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5: Chegamos na gloriosa sexta-feira, 21 de agosto.
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5: Trabalhar sexta-feira, fim de semana, tem que ter aquela dica sensacional aos nossos ouvintes, né, Gi?
7: Tem que ter uma dica legal, mas hoje não é dica pro fim de semana, tá? Hoje eu vou ensinar como tirar mancha de suor de colarinho de camisa. Tá vindo esse super El Niño que vai causar um aquecimento extremo no nosso Brasil inteiro, né, Fernando? É, regiões com mais chuva, enfim, mas vai ter calorão no Brasil todo. Tem quem tem que trabalhar com a camisa, tem quem tem esse estilo de usar a camisa, né? E assim, vai suar bastante.
5: Pra quem não tem ar-condicionado no escritório.
7: É, vai acabar suando bastante, né? Então, ninguém merece mancha amarelada no colarinho, porque fica até feio, né? Não é nada apresentável. Então, eu tenho uma dica pra gente conseguir limpar.
5: Tá, mas e quem já tem camisa com mancha amarela? Pode usar também a dica? Pode, né?
7: Fernando, pode usar a dica, vai amenizar, mas eu não posso garantir que vai sair 100%, tá? Porque já encralacrou ali, né? Mas vai dar uma amenizada também.
5: Maravilha, primeira fofoca.
7: E bora de fofoquita, né, meu povo? O momento mais esperado aí do nosso programa. E bora fofocar. Virgínia se rende ao luxo de Vini Júnior, que tanto criticava. Olha, vivo pra queimar a minha língua. Gente, quem não queima a língua uma vez na vida sequer, né? Enfim, a Virgínia tá vivendo dias de descobertas aí, né, na casa do Vinícius. E, pelo visto, algumas delas incluem queimar a própria língua. Ah, ela contou, né, que se rendeu ao elevador da casa do jogador. Sim, gente, elevador pra subir poucos degraus, tá bom? Justamente ela, que tanto julgava quem fazia isso, né? Que reviravolta, olha. E eu julguei tanto quem usa elevador em casa, tanto. Tipo, é pouca escada, né? Não adiantou, gente, usando elevador pra subir. Aí é uma queimação de língua bizarra, né? Vivo pra queimar minha língua, né? Gente, assim, convenhamos, é um perrengue, né? De gente chique, porque vê se nós tem tempo de ter se nós tem condição financeira de ter um elevador dentro de casa, né? Complicado, vou te contar.
5: Já, tem mais fofoquinha pra você, vamos lá, o programa segue.

0: Babados e fofocas na sua sexta-feira, hoje é dia 21. Já já, meu senhor. E minha senhora também, né? Tem mulheres também que soam, que tem camisa de golinha.
1: Com certeza.
0: Que trabalha em escritório. Diga qual é a dica.
1: Com certeza. Nem só que trabalha em escritório, Fernando. Tá na moda a camisa, né? Então, se você quer sair mais arrumadinha, você acaba colocando uma camisa branca. É coringa. Vou trazer um truque pra tirar mancha, marca de suor do colarinho das camisas.
0: Combinado.

0: na Liberdade, tá bom demais. Muita música, muita notícia pra você, né? Aqui na Liberdade a gente toca boa música, a gente mantém você atualizado sobre os fatos do Brasil e do mundo também, suas participações. Tá na Liberdade, tá bom demais. Vamos lá, a música continua.
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0: isso, né? Muita música boa pra você. E agora é hora de informações. Manda mais uma, Gi.
1: E Richarlison e Amanda Araújo estão noivos. Isso mesmo, gente. O jogador pediu a influenciadora em casamento agora na última terça, dia 18, em Londres, durante uma surpresa preparada especialmente pro casal. Nas redes sociais, a Amandinha, como é conhecida, né, compartilhou registros do momento nas redes sociais e confirmou que aceitou o pedido. O pedido, ele aconteceu no hotel Shangri-La de Charles, acho que é assim que se pronuncia, onde os dois já tiveram ali o primeiro encontro, né, no arranha-céus aí em Londres. Para surpresa, o espaço foi decorado com rosas vermelhas, velas, pétalas e balões em formato de coração. A Amandinha mostrou detalhes, né, nas redes sociais da decoração escolhida pelo atleta aí para a ocasião. O ambiente tinha tapete vermelho e um arco de rosas vermelhas em formato de coração, além de pétalas espalhadas pelo espaço. Nos stories, a influenciadora também exibiu a aliança de noivado e brincou com a roupa que estava usando durante o pedido. Gente, e eu que noivei de tubinho preto? Gente, mas venhamos e convenhamos, né? O preto é a peça coringa do guarda-roupa feminina, hein?
0: Daqui a pouquinho tem mais informações pra você.
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0: Tudo bem, chegamos ao final de mais um bloco com muita música boa pra você aqui na Liberdade FM, mas não para por aqui. Daqui a pouquinho a gente tá de volta com mais música, peraí.
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4: 9:19.
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0: Esse é o nosso Babados e Fofocas.
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0: 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Tá bom demais.
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0: Assim, vamos levando aí o nosso programa com muita música e informação. Manda mais uma, Gi.
1: Ai, ai, ai. Tô aqui no R7, entretenimento, né? Famosos e TV e deserdado. Fiuk tem coleção com carros de até 550 mil reais. Eis o título da nossa fofoca. A relação do Fiuk com os carros vai muito além de uma simples paixão, né? Adepto do Dry Fit, né? Há quase 20 anos, o cantor e ator construiu uma coleção com modelos esportivos, clássicos e veículos preparados para a modalidade. Agora, parte desse acervo começou, né, a ser colocada à venda em meio ao período de dificuldade financeira vivido por ele. A negociação mais recente foi a de uma Mercedes-Benz C280 Sport de 1995. O carro, ele foi anunciado aí pelo artista e vendido em menos de 24 horas por R$51 mil, com pagamento realizado via Pix. O valor, né, tá dentro da faixa estimada para o modelo de mercado entre 50 e 54 mil reais. O Fiuk, ele destacou no anúncio algumas características da Mercedes que chamavam a atenção dos colecionadores, né? O veículo, ele tinha 75 mil quilômetros originais, né? Câmbio manual, ar-condicionado, pintura vinho original com retoque de conservação e interior na mesma tonalidade. A configuração também foi descrita pelo artista como rara, né? Outro modelo da coleção que também foi colocado à venda, né? Uma Mercedes-Benz 190 E2.3 de 1991. O clássico pode alcançar aí cerca de R$180 mil, dependendo do estado de conservação e também da configuração. O Fiuk, ele também mantém outros carros, né, de alto valor ligados aí à sua paixão pelo automobilismo, né? Entre eles tem uma BMW M3 E36, que foi produzida entre 92 e 99, que tá avaliada aí entre 220 a 550 mil. Outro destaque é o Ford Mustang GT, né, avaliado em aproximadamente R$550 mil.
0: Daqui a pouquinho tem mais uma. Vamos de música.

0: sinistro profissional.
1: Não, que assim, viu?
2: Gregory Matheus.
3: Muita música boa pra você. Vai mandando seu WhatsApp, daqui a pouquinho a gente manda alô. Já já tem a dica da Gi.
4: Truquezinho pra limpar suor de colarinho de camisa.

0: Essa é a Liberdade FM, tá na Liberdade, tá bom demais, só música boa. Prazer estar aqui na sintonia junto com vocês em 104.9. Vamos aproveitar junto cada momento desse dia. Simbora!
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0: música atrás de música e as suas participações. Que bom que você tá aí, ótima sexta-feira, bom final de semana. Aliás, galera, deixa eu ver aqui. Ah, não, ainda tem mais um final de semana pela frente, né? Vamos lá, Gi, fofoca!
1: E a Mônica Benigni contou que mudou a alimentação depois de passar quase 19 anos sendo vegetariana, gente. Há cerca de um mês, a influenciadora voltou a consumir peixe depois de passar por uma investigação médica relacionada a desconfortos intestinais. Além disso, ela retirou alguns alimentos da rotina e garantiu que houve melhora no bem-estar, né? A Mônica tomou a decisão depois do acompanhamento com médicos e a realização de exames, garantindo que a mudança não ocorreu por uma escolha aleatória, mas, gente, de uma necessidade que surgiu ali durante a investigação. Olha, faz tipo um mês que eu não sou mais vegetariana, eu inseri peixe na minha dieta e foi por questão de saúde mesmo. De acordo com a influenciadora, ela vem investigando alterações no funcionamento do intestino. Assim, passou por um exame considerado complexo, que apontou diferentes questões que precisariam de tratamento. Eu fiz um exame super complexo e descobri um monte de fungo, ativação mastocitária, né? Um monte de coisa pra tratar. Nada grave, graças a Deus, mas eram coisas que me traziam muito desconforto, né? Entre os sintomas, a Mônica também enfrentava um inchaço abdominal intenso, fazendo, em alguns momentos, né, a barriga ficar parecendo de grávida de 6 meses. Por causa disso, o acompanhamento médico também passou a considerar mudanças na alimentação. Além disso, um dos médicos, né, que acompanha ali, sugeriu que ela incluísse peixe no almoço, né, por um mês. A ideia seria observar como o organismo reagiria à mudança. Depois disso, a Mônica afirmou que percebeu uma melhora, assim, no bem-estar, né? Ao mesmo tempo, a influenciadora precisou suspender temporariamente ali alguns alimentos que faziam parte da rotina, entre eles o feijão, grão de bico, tofu, né? E com essas alterações, a Mônica logo percebeu uma redução do inchaço abdominal. No entanto, o episódio envolvendo o filho Otto acabou reforçando a percepção dela sobre a reação do organismo. O menino segue, né, uma alimentação vegetariana e por isso tinha uma preparação com tofu. A Mônica contou que comeu parte da comida e posteriormente voltou a apresentar o desconforto. Olha, eu fui comer uma comida do Otto, que era com tofu, e a minha barriga ficou de novo gigantesca. Então, gente, tem coisa, né, que é preciso rever, né?
0: Já, já tem mais uma fofoca pra você. Eita, fica aí, presta atenção no bloco comercial, porque os nossos patrocinadores têm muitas novidades pra vocês. Eu já volto.
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7: 9:35.
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0: 9:36. Fernando Leme.
1: Vamos lá, vamos seguindo com o nosso programão.
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1: É isso aí, essa é a programação que você escolheu para esse dia maravilhoso. Ouça a gente também através da internet. Olha lá, segue a nossa página, vai lá, é www.liberdadeab.com.br. 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
1: Que bom que você tá acompanhando a gente aí, obrigado pelo carinho. Vamos lá, vamos fofocar?
3: Tô aqui no site do Wolfo Chico e depois do Bruno Alexander Souza Silva, conhecido como Buzeira, deixar o centro de detenção provisória de Caiuá. Ai, gente, eu não sei porque que a minha língua embola tanto com algumas palavras. Vou repetir de novo. Caiuá, interior de São Paulo, né? No último dia 19 de agosto, fãs e familiares aguardaram a saída do influenciador do lado de fora e acompanharam a comemoração dele, né? Que logo surpreendeu a todos. A justiça concedeu um habeas corpus apresentado pela defesa e assim o influenciador passou a responder ao processo fora da prisão sob medidas cautelares, né? A defesa então questionou o tempo de duração da prisão preventiva e conseguiu a substituição da custódia por medidas cautelares, né? Ele deixou a unidade prisional

após cerca de 10 meses de detenção. Logo depois de deixar o CDP de Caiuá, o Buzeira, ele ajoelhou, né, em frente ao presídio e celebrou a liberdade. Nas redes sociais, ele compartilhou o momento e escreveu: "Eu voltei, obrigado Deus." Entre as mensagens recebidas, né, Hillary e Yamashiro, né, que é a esposa dele, também comemorou a saída do marido, né? "Obrigada, Jesus", disse ela. Pra quem não

0: preso em Garatá, no interior de São Paulo, como um dos alvos da operação. Além da investigação do Narcobet, o influenciador também responde a outras ações penais relacionadas a suspeitas de tráfico de drogas, associação criminosa, lavagem de dinheiro e exploração de jogos de azar. A defesa sempre contestou a participação dele, né, no esquema investigado.
1: Muita informação pra você, só aqui no Babados e Fofocas. Vamos de música? Ô, Suan.

0: música que você gosta, suas participações e a dica da Gi que não pode faltar é daqui a pouquinho.
1: Isso mesmo, truquezinho pra tirar mancha de suor de camisa.
0: Já, já.

0: Essa é a Liberdade FM, que bom estar aqui com você, conectado com cada um de vocês. Vamos lá, vamos aproveitando cada minuto desse dia juntos, com as suas participações, e a gente sempre caprichando aqui nas nossas informações e na nossa programação musical. Simbora!
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0: Coisa boa é ter você junto com a gente. Esse é o nosso Babados e Fofocas. Que bom que você tá junto com a gente aí. Obrigado pelo carinho, obrigado aí pela sua sintonia, tá? Hoje, traz a dica do dia pra nós.
1: E bora pra nossa diquinha do dia, né? Como tirar a mancha de suor aí do colarinho das camisas, né? Logo agora que tá vindo esse super El Niño, que o tempo vai esquentar aí no Brasilzão afora e haja, né? Esquentamento, nem sei se essa palavra existe. É, quem tem que trabalhar de camisa, usar camisa, enfim, ou costuma usar a camisa pra qualquer fim, né? Acaba sofrendo aí com manchas de suor. E sabe aquela marca amarelada, gordurosa que fica ali naquela parte do colarinho, né? Antes de você colocar a peça na máquina de lavar, você vai esfregar giz escolar branco, aquele giz que usa na lousa mesmo na escola, tá? Tem que ser o branco, não vai ser o colorido, né, gente? Por favor. Você vai passar o giz, vai esfregar o giz ali em todo o colarinho, ainda seco, tá? Vai deixar 15 minutinhos e depois vai lavar normalmente. Isso vai funcionar porque o colarinho, ele acumula principalmente a gordura natural do pescoço. O amarelado é isso, né? Então o giz, ele absorve essa camada oleosa, né, pra dentro do seu pó minucioso, impedindo que a gordura se fixe no tecido durante a lavagem. Então você vai lavar e vai sair por completo. Chega de mancha amarelada no colarinho de camisa, gente. É feio. Para, já trouxe a dica.
0: Funciona?
1: Funciona, Fernando. E uma coisa assim que chega até a ser boba, né? Eu queria saber quem teve a ideia de pegar um giz escolar e passar na camisa pra falar assim, sei lá, vai funcionar isso? Vai dar certo?
0: Às vezes dá uma maquiada. É porque eu acho que o branco, ele entra dentro dos buraquinhos da blusa, né? Porque a... Como é que fala? A roupa tem uns buraquinhos, assim, como é que fala?
1: Tem, as fibras, né? Mas as fibras, não necessariamente é isso, né? Vai absorver, né? A gordura, enfim, porque o amarelado é, como eu disse, a nossa gordura corporal que tá ali, né? A questão é, quem teve a ideia de passar um giz?
0: Vai saber. Acidentalmente deve ter acontecido e falou...
1: Deu certo, né?
0: Deu certo. Algum professor que estava escrevendo na lousa, estava com a mão cheia de giz e arrumou o colarinho. Quando chegou em casa, percebeu que limpou a blusa.
1: Ah, pode ser também.
0: Valeu, Gi. Bom final de semana.
1: Valeu.
0: Essa é a Liberdade FM, não sai daí não, porque tem muito mais músicas pra você daqui a pouquinho, tá? Fique ligado aí, porque tem recados importantíssimos aí dos nossos patrocinadores.
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5: Paraguaia Neste, forma a hora certa.
6: 952.
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0: Roblox terá conselho de adolescentes no Brasil. Vamos ver aqui. A plataforma Roblox anunciou a criação de um conselho formado por adolescentes brasileiros. Os jovens deverão participar de debates sobre segurança, funcionamento do chat, denúncias e ferramentas de supervisão dos responsáveis. Tá bom? Então, para você que usa o Roblox, fique atento aí.
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0: Respira fundo aí, curte o que vem agora, porque é só música boa.

0: meu amigo.
1: Tá na liberdade e tá bom demais. Ó, pra animar o teu dia, essa música tá simplesmente sensacional, né? Continue participando aí, mandando seu WhatsApp aqui pra Liberdade, 663468-1200. Daqui a pouquinho a gente vai mandar alô. Vamos lá, a música não para.
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maravilhoso e que dia sensacional, porque você tá aí acompanhando a nossa programação. Nosso muito obrigado pela sua audiência. É muito bom saber que tem assim, ó, um monte de gente ouvindo a gente por toda a cidade. Obrigado pelo carinho, muito obrigado pela sua sintonia. Vamos nessa, a música não para.

0: acompanhando a gente pelo seu rádio, obrigado, viu? Ou pelo aplicativo, ou pelo celular, né? Esteja você na tua casa, no teu carro, no seu trabalho, nós agradecemos e muito a sua audiência. Vamos lá, música não para.
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0: Maravilha, um ótimo dia para cada um de vocês aí. Seguimos com o nosso programa. É hora de mandar aquele salve, aquele abraço para a galera que está na sintonia. A Marli e o Henrique no trabalho. Sabrina Alves, obrigado pelo carinho. Neco, o Ivo, a Jéssica, o Silvio e o Bruno Reis também estão acompanhando o nosso programa aí. Um grande alô para vocês aí.
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0: Tá na liberdade? Tá bom demais. Obrigado pela sua audiência. Encerrando mais um bloco musical por aqui. A gente vai pro rápido intervalo. A gente volta com muito mais informação e novidades para você. Inclusive, tem recadinhos super especiais dos nossos patrocinadores para você, ó. Ouve aí.
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5: 10 e 8.

0: Obrigado, gente.
1: Não saia daí. Voltamos já.
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3: 10:21.
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3: 10:23.

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1: Cultural. 10h40.
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3: Brasil. 10h58.
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1: 11 horas.

Boa noite, meu amigo, minha amiga. Que bom ter você aqui comigo neste instante, neste momento tão especial que se desenha. Seja muito bem-vindo, seja muito bem-vinda ao Sons by Night. Eu sou Jorge Ventura e é uma alegria imensa poder compartilhar com você mais uma parte da nossa jornada de afeto, de melodia e de paz. Aqui, a gente se encontra para conversar, para sentir, para deixar a alma respirar um pouquinho, sabe? É o nosso refúgio, um oásis de serenidade no meio de tudo o que acontece lá fora. A proposta é essa mesmo, que a nossa música abrace o seu coração, que as nossas histórias toquem a sua essência, que a poesia nos lembre da beleza que existe em cada detalhe da vida. Vamos juntos nessa caminhada de otimismo, de amor, de celebração da vida, de fé. Um espaço onde a conexão humana é o nosso maior presente. E para começar a nossa primeira parte, para selar essa nossa união, eu tenho uma canção que é puro carinho, pura verdade. Uma voz que nos envolve e nos lembra da força do sentimento mais nobre. Prepare-se para deixar o seu coração ser tocado por uma melodia que transcende. Uma obra-prima de um artista que fala direto.

Boa noite, queridos amigos e amigas que nos acompanham nesta nossa primeira parte do Songs by Night. É sempre um privilégio ter a sua companhia, essa conexão que a gente constrói juntos, coração a coração. E neste momento, para nutrir a nossa alma, quero compartilhar um salmo, uma palavra de fé e esperança, para que a gente possa encontrar a serenidade que tanto buscamos. Ouça com o coração o Salmo 100. Celebrai com júbilo ao Senhor todas as terras. Servi ao Senhor com alegria. Apresentai-vos diante dele com cântico. Sabei que o Senhor é Deus. Foi ele quem nos fez, e não nós a nós mesmos. Somos povo seu e ovelhas do seu pasto. Entrai pelas portas dele com gratidão e em seus átrios com louvor. Louvai-o e bendizei o seu nome, porque o Senhor é bom. A sua misericórdia dura para sempre e a sua fidelidade de geração em geração. Que essa mensagem de fé e gratidão possa envolver o seu espírito e trazer paz ao seu coração. É sempre bom lembrar do amor que nos cerca, não é? Vamos seguir juntos, embalados por mais uma canção que abraça a alma, aqui no Songs by Night.

Boa noite, meus queridos amigos do Songs by Night. Que alegria ter vocês por aqui, aconchegados, buscando um pouco de paz e reflexão nesse nosso cantinho especial do rádio. Eu sou Jorge Ventura e é sempre um privilégio compartilhar esses momentos, essa nossa jornada de afeto, onde a música é um abraço para a alma da gente. É tão importante.

é mesmo? Encontrar um espaço onde a gente pode simplesmente ser, sentir e se permitir ser tocado pelas emoções que nos fazem tão humanas. A vida, com suas idas e vindas, seus desafios e suas alegrias, sempre nos convida a olhar para dentro, a valorizar o que realmente importa. Por aqui, a gente celebra a beleza de cada história, a força da fé, o encanto das palavras que inspiram e o poder do amor que tudo move. Lembrem-se, cada um de vocês é único e essa conexão que construímos juntos, noite após noite, é o que faz tudo valer a pena. Ser o companheiro de vocês, o confidente, o amigo que escuta e acolhe, sem julgamentos, apenas com carinho e compreensão, é um presente. Enxergar junto a beleza em cada detalhe, em cada suspiro de esperança. Chegamos ao fim da primeira parte do nosso Songs by Night, mas é só um instante. Fazemos uma pequena pausa agora, um respiro necessário, e em pouquíssimos minutos, o Songs by Night estará de volta, com mais canções que abraçam a alma e palavras para aquecer o coração. Fique conosco, não saia daí. A nossa jornada de afeto continua em instantes. Um abraço.

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1: 11:21.
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1: 11:22.
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7: Boa noite, meu amigo, minha amiga. Que alegria ter você de novo aqui com a gente. Estamos de volta, sim, para a nossa segunda parte do Songs by Night. E o coração já se aquece, não é mesmo? É um prazer imenso, uma honra para mim, Jorge Ventura, poder compartilhar esses momentos de paz e reflexão com cada um de vocês. Aqui, a gente respira afeto, a gente entende o que a alma pede, o que o coração sente. É um espaço para acolher, para sonhar, para celebrar a vida e o amor em todas as suas formas. Por isso, prepare-se para mais um abraço musical que chega agora, lá de 1998. Uma canção que fala de um amor que transcende o tempo, que se aprofunda, que dura. Dan Fogelberg e a sua eterna Longer vem para tocar fundo na sua emoção. Fique ligado, a canção já vem.

Boa noite, queridos amigos e amigas que me acompanham aqui no Sons by Night. Ah, que alegria ter você pertinho de mim nesta parte do programa. Sabe, a gente passa a semana inteira correndo, né? E é um presente poder parar um

WhatsApp do coração. É onde a gente compartilha o que de mais bonito e sincero mora dentro da gente. E hoje, recebi uma mensagem que me tocou profundamente. Uma poesia que eu quero dividir com você. Não vou dizer de onde veio, nem o nome de quem mandou, porque o que importa é a emoção, a essência dessas palavras. Escute com carinho, como se fosse um abraço. No silêncio,

criança que floresce em suave melodia, que me ensina a ver a beleza em cada novo dia. Que coisa linda, não é mesmo? É exatamente isso que a gente busca aqui. Essa melodia que nos lembra da esperança, que nos faz enxergar a beleza, mesmo nas pequenas coisas, mesmo naquelas dores que a gente acha que não vão passar. A vida tem essa magia de nos mostrar que sempre há um novo amanhecer, uma nova chance de florescer, de amar, de ser feliz. E essa poesia, ela sussurra isso pra gente. Meu muito obrigado a você que enviou essa linda reflexão. Sua sensibilidade nos alcança e nos toca de um jeito muito especial. Continue nos escrevendo, continue compartilhando essa luz, porque a sua voz, a sua emoção, ela faz toda a diferença aqui, na nossa jornada de afeto.

Boa noite, meu amigo, minha amiga. Que bom ter você de volta aqui no Songs by Night. Estamos juntos, seguindo nessa jornada de afeto, nessa nossa terceira parte do programa.

simplesmente sentir. A vida é feita de encontros, de emoções, e até nas pausas encontramos beleza. Nossa próxima canção chega exatamente para abraçar a alma, para lembrar de sentimentos que nos marcam. Uma melodia que fala de não querer perder aquilo que nos é tão caro. Prepare o coração. Com a voz inconfundível de Glória Estefan, vem

0: 11:41.
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0: 11:41.
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4: Boa noite, meus queridos amigos. Que delícia ter a sua companhia nesta segunda parte do nosso Songs by Night. É sempre um prazer enorme, um privilégio poder compartilhar esses momentos de conexão, de afeto, de pura emoção com você. Um abraço especial a todos que estão trabalhando duro por aí, na noite, cuidando da gente e sintonizados conosco. É para vocês também que fazemos esse programa, com todo carinho. Nossa jornada de sentimentos segue firme, acolhendo cada coração que nos ouve. Daqui a pouquinho, a gente volta, recheado de mais abraços musicais e histórias que tocam a alma. Não saia daí, o Songs by Night já já está de volta com mais emoção. Fique com a gente.

Boa noite, queridos ouvintes. Que delícia ter a sua companhia nesta terceira parte do Sons by Night. Aqui é Jorge Ventura, e é sempre um privilégio ser o seu amigo, o seu confidente, neste refúgio radiofônico que a gente construiu juntos. Sabe, em meio a tanta informação, a tanta correria, é fácil a gente se perder um pouco, não é? A mente fica cheia, o coração às vezes um pouco disperso. E é pensando nisso que eu queria propor um pequeno momento, um autocuidado agora. Que tal a gente se dar o presente de uma hora do offline consciente? Não precisa ser uma hora inteira, pode ser só alguns minutos. Desconectar um pouco do mundo lá fora, dos feeds, das mensagens, e se conectar com o que realmente importa. Com a sua respiração, com a sua paz interior, com a beleza que existe no instante presente. É um carinho que a gente oferece à nossa alma, um abraço apertado no coração, para reduzir essa fadiga mental e nos trazer de volta para o agora. Permita-se esse respiro, essa pausa. É um ato de amor próprio, um gesto gentil para com a sua própria existência. E que a música que vem agora seja mais um convite a essa serenidade, a esse reencontro com o que há de mais bonito em você. Sinta-se abraçado, sinta-se em casa. Vamos juntos.

Boa noite, meu amigo, minha amiga. Que bom ter você aqui, dividindo mais esse instante de pura serenidade em nosso Songs by Night. É sempre um privilégio poder te acolher, te abraçar com a música e com as palavras que tocam a alma. A gente está chegando ao final dessa terceira parte do programa, mas não se preocupe, a jornada de afeto continua. Eu prometo que a próxima parte está mais que demais, recheada de emoções e de canções que vão fazer o seu coração vibrar. Então, só um pequeno respiro e a gente já volta, tá? Fica comigo, Jorge Ventura e a sua companhia especial.

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3: meia-noite.
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Boa noite, meus queridos amigos e amigas da alma. Que bom ter você de volta aqui no Songs by Night. É sempre um prazer imenso sentir essa conexão que só a música e as boas conversas podem trazer, não é mesmo? Eu, Jorge Ventura, estou aqui para te acolher, para te abraçar com cada nota, com cada palavra. Mergulhamos agora de cabeça nesta quarta parte do nosso programa, um espaço onde a alma encontra a melodia, onde o afeto guia o nosso caminho. Prepare-se, porque essa parte do programa, essa parte está mais que demais. É um convite para o amor, para a lembrança de um carinho que não se apaga, para aquela emoção que envolve e acende a chama da esperança. E para começar, com toda a intensidade de um sentimento que transcende, um clássico que celebra o amor sem fim. Vem com a gente com Lionel Richie e Diana Ross e a inesquecível Endless Love.

noite, meus queridos amigos, minhas queridas amigas do Songs by Night. Que bom ter a sua companhia. Essa conexão tão especial que a gente constrói juntos a cada parte do programa. É sempre um prazer enorme saber que você está aí, do outro lado, com o coração aberto, deixando a nossa melodia e as nossas palavras fazerem morada na sua alma. E olha, já estamos aqui, chegando na nossa quarta parte. E eu sinto uma energia tão bonita no ar. É a energia de vocês, dos recados que chegam, das histórias que se entrelaçam. Recebemos tantos pedidos, tantas declarações. É lindo demais ver como o amor floresce e se manifesta de tantas formas. Tem um recadinho aqui, da Ana, lá de Campinas, para o Marcos. Meu amor, cada música que o Jorge toca me lembra de você, do nosso primeiro beijo, da nossa história que ainda está sendo escrita. Que a gente continue vivendo esse sonho juntos. Te amo. Ah, que coisa mais linda, Ana. Marcos, que sorte a sua, meu amigo. O amor, quando é de verdade, ele realmente nos transforma, nos eleva, nos faz enxergar a vida com outros olhos, não é mesmo? É um presente, um tesouro que a gente precisa cuidar com carinho, com dedicação, todos os dias. O amor é realmente lindo, em suas mais diversas formas. E é com essa vibração de carinho, de afeto, de pura emoção, que eu quero convidar você a se entregar à próxima canção. Uma melodia que vem para acalmar, para inspirar, para nos lembrar que a vida é feita de momentos preciosos. Essa música vai para Ana e o Marcos, claro, mas também para cada um de vocês que nos acompanha, que participa, que nos permite entrar no seu coração. É para você que busca um pouco de paz, um pouco de beleza nessa noite. Sinta a melodia te abraçar.

Boa noite, meu querido, minha querida. Que delícia ter você aqui, pertinho, nessa jornada de afeto que é o nosso Songs by Night. A gente segue navegando por emoções, por histórias que tocam a alma, por melodias que abraçam o coração. E me diz aí, quem está gostando dessa nossa conversa, desse nosso encontro tão especial? Eu sinto daqui a energia de cada um de vocês. E é essa conexão que move a gente. O Jorge Ventura aqui, sempre com o coração aberto, acolhendo seus sentimentos, suas alegrias, suas saudades. A gente vai fazer uma pequena pausa agora, um respiro. Mas é rapidinho, viu? Não sai daí. Porque essa nossa noite ainda tem muita coisa boa para te oferecer. Muitas mensagens de otimismo e amor. É só um instante e eu volto já já com mais carinho, mais poesia e mais música que acalenta a alma. Fica comigo, a gente volta em um piscar de olhos. Prometo.

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2: Meia-noite e 22 minutos.
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6: Boa noite, meus queridos amigos e amigas. Que delícia ter a sua companhia de volta aqui no Sons by Night. É a nossa quinta parte. E cada instante que passamos juntos é um presente, não é mesmo? Eu sou Jorge Ventura e é sempre um privilégio poder compartilhar essa jornada de afeto com você, que é único, especial. Por aqui, a gente se encontra para celebrar a vida, o amor, para acalmar o coração e embalar a alma. E por falar em embalar, já já teremos uma história linda, daquelas para a gente guardar no peito. Quase uma canção de ninar para o nosso espírito. Mas antes, prepare-se para sentir a emoção que vem agora. Uma melodia que fala de amor puro, de aceitação, de enxergar o que há de mais bonito em alguém, de um jeito que só a música consegue expressar. É o Bruno Mars com Just the Way You Are.

Boa noite, meu amigo, minha amiga. Que bom ter você aqui neste nosso Songs by Night. É sempre um presente para mim, Jorge Ventura, poder dividir este espaço, esta parte do programa, com corações tão especiais como o seu. A gente sabe, né, que a vida às vezes nos traz umas ondas mais fortes, uns momentos que parecem engolir a gente. Mas é justamente nesses instantes, quando o silêncio da noite chega, que a gente pode encontrar um porto seguro. Pensa comigo. Sabe aquela sensação de quando você acende uma vela num quarto escuro? Não importa o quão grande seja a escuridão, a luz, por menor que seja, sempre encontra um jeito de brilhar, de afastar as sombras. É assim que eu vejo a esperança, a fé, o amor. São essas pequenas luzes que a gente guarda dentro da gente. Elas estão lá, sempre, esperando um momento para serem acesas de novo. Para nos lembrar que mesmo nas horas mais difíceis, existe uma beleza, um carinho, um acalento nos esperando. Nesta parte do nosso encontro, eu quero que você sinta esse abraço. Sinta que essa luz está acesa para você. Que a melodia que vem agora possa ser essa chama, aquecendo a sua alma e te lembrando que você nunca está sozinho nessa jornada. Permita-se sentir. Permita-se acolher essa paz.

0: Boa noite, queridos ouvintes. Com essa energia que só a noite tem e que a gente compartilha aqui no Songs by Night. É um privilégio ter você me ouvindo, me permitindo entrar aí na sua casa, no seu coração. Nesta quinta parte do programa, navegamos por tantas emoções, tantos sentimentos que nos unem, não é mesmo? E eu agradeço de verdade por essa troca, por essa companhia que me faz tão bem. A gente vai fazer uma pausa rápida agora, mas não se preocupe, eu já volto para a próxima parte, com mais carinho, mais abraços em forma de canção. Fique por perto, tá? A gente já volta.
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4: Meia-noite e 42 minutos.
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Boa noite, meu amigo, minha amiga. Que bom ter você de volta aqui no Songs by Night. Estamos de volta, sim, depois de um breve respiro para nossa sexta parte do programa. E que alegria, que emoção sentir essa conexão com cada um de vocês. É uma jornada de afeto, não é mesmo? E por falar em afeto, em querer perto, em desejar morar no mesmo lugar que o coração, ah, quantas vezes a gente sente essa falta, esse convite que fica no ar, essa esperança de uma união que faz morada na alma. É sobre esse desejo, sobre essa intimidade, sobre essa vontade de ter o outro pertinho que a gente vai ouvir agora. Uma canção que parece sussurrar um convite, um pedido, uma declaração. Então prepare o coração, sinta a letra e deixe a melodia te abraçar. Porque vem aí, com toda a poesia de Chico César, Por que você não vem morar comigo? Fica com a gente, porque ainda temos muito carinho para compartilhar.

noite, meus queridos amigos e amigas que me acompanham aqui no Songs by Night. Que bom ter você comigo mais uma vez nessa nossa jornada que atravessa a noite com carinho e melodia. É a nossa sexta parte do programa e eu, Jorge Ventura, estou aqui de coração aberto para te acolher. Sabe, a vida é um emaranhado de momentos, de sensações. Às vezes a gente se pega pensando nos caminhos que nos trouxeram até aqui, nos abraços que nos fortaleceram, nas palavras que nos tocaram fundo. E em meio a tudo isso, a gente descobre que o maior tesouro, muitas vezes, está na simplicidade, na delicadeza de um olhar, na força de um sentimento verdadeiro. É nessas horas que a gente percebe que a beleza não está apenas nas grandes conquistas, mas também na resiliência de seguir em frente, na capacidade de amar, de perdoar, de se permitir sentir. Que a gente possa sempre cultivar essa chama do otimismo, essa crença na bondade, e que o amor seja sempre a nossa bússola, guiando cada passo. Então, respira fundo, deixa a alma leve. Eu estou aqui para te lembrar que você é especial, que sua história importa e que sempre há uma canção pronta para abraçar o seu coração. Permita-se sentir, permita-se sonhar e que a próxima melodia chegue até você como um abraço. Vamos seguir juntos por essa noite.

noite, meus queridos amigos. Chegamos ao final de mais uma parte especial aqui no Songs by Night. Como vocês estão se sentindo por aí? Espero de verdade que essa nossa jornada de afeto e poesia esteja tocando a alma de cada um, como um abraço quentinho que acende a esperança. É um privilégio enorme ter você comigo, dividindo esses instantes de serenidade. A gente vai fazer uma pausa rapidinha agora, mas não se afaste, viu? Já já eu volto com mais histórias, mais emoções e, claro, a música que embala nossos corações. E para você que já está se preparando para sonhar, que o seu descanso seja leve e profundo. Um boa noite bem carinhoso. Durma em paz, com o coração tranquilo. E se quiser, me deixe como sua companhia até o sono chegar. A gente volta já.

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Boa noite, meus queridos amigos. Que alegria, que bom que estamos de volta. Depois de um breve intervalo, o Sons by Night segue te abraçando, te acolhendo aqui na nossa sétima parte. É sempre um presente ter a sua companhia, sentir essa conexão que nos une, sabe? Eu, Jorge Ventura, vejo cada um de vocês como uma estrela brilhando nessa constelação de afetos que construímos juntos. Nossa jornada de ternura continua. E daqui a pouquinho, eu prometo, vamos voltar com aqueles recadinhos que chegam até o nosso coração. Histórias reais que inspiram e emocionam. Mas agora, antes de mergulharmos nos seus sentimentos, vamos deixar a música nos levar. Prepare o coração para uma melodia que é um convite à reflexão. Um sopro de esperança que nos faz enxergar a beleza em cada detalhe. Deixe-se envolver.

Boa noite, meus queridos amigos da alma. É com o coração transbordando de carinho que a gente segue nessa jornada de afeto aqui nos Sons da Night. Chegamos à sétima parte do nosso encontro e é um privilégio imenso ter você aqui, pertinho. Cada mensagem que chega, cada história que a gente compartilha é um elo que se forma. E que coisa linda é ver o amor se manifestar, não é mesmo? Recebi um recadinho tão especial de alguém que se declarou para outra pessoa, assim, ao vivo, no ar, dizendo que o coração bate mais forte, que a vida ganhou um novo sentido. Ah, o amor! Ele é a melodia mais bonita que existe, a força que nos move, o abraço que nos conforta. E não importa se é um amor romântico, um amor de amigo, um amor pela vida, o importante é amar e ser amado. Nessa parte do programa, a gente celebra esses sentimentos profundos. A próxima canção que chega agora é para você que tem o coração cheio de esperança. Para você que encontrou seu porto seguro. Para você que está em busca de um carinho. Para todos nós que acreditamos na beleza da conexão humana. Receba essa melodia, feita especialmente para embalar seus pensamentos e seus sonhos. Com todo o meu carinho, Jorge Ventura.

Boa noite, meu querido ouvinte, minha querida ouvinte. Que bom ter você aqui, pertinho, nessa nossa jornada de afeto, de canções que abraçam a alma. É um privilégio enorme ter sua companhia, saber que estamos juntos, conectados por essa melodia que embala a noite. Sabe, o Songs by Night é feito com tanto carinho, pensando em cada um de vocês, nas histórias que se entrelaçam, nos corações que buscam um pouco de paz e inspiração. É pra isso que a gente tá aqui, pra celebrar a vida, o amor, a esperança, mesmo nos dias em que tudo parece um pouco cinzento. E aí, quem tá curtindo essa sintonia, essa nossa conversa que vai além das palavras? É um presente ter você por perto, e eu agradeço de coração por você lhe permitir entrar um pouquinho na sua vida. Agora, precisamos de um respiro, uma pequena pausa para os nossos parceiros comerciais. Mas fique tranquilo, porque a gente volta, em instantes, para a próxima parte do programa, com mais emoção e mais mensagens que tocam fundo. Não saia daí, a gente se encontra já já.

Boa noite, meus queridos ouvintes. Estamos de volta para mais um momento de carinho e conexão aqui no Songs by Night, na nossa oitava parte. Que bom ter você pertinho de mim. Eu sou Jorge Ventura e é sempre uma alegria imensa poder compartilhar esses instantes, essas histórias, essas músicas que tanto nos tocam. Às vezes, a vida nos desafia, não é mesmo? O coração aperta, a gente se sente um pouco perdido. Mas eu quero que você saiba, aí do outro lado, que está tudo bem. Respire fundo, acalme a alma. Lembre-se que o amor, em suas infinitas formas, está sempre ao nosso redor, pronto para nos acolher, para nos dar força. Ele se manifesta num abraço, num olhar amigo, numa melodia que nos faz sonhar. Acredite na beleza que reside em cada detalhe. E falando em amor que está em toda parte, prepare-se para sentir a próxima canção. Uma melodia que é um verdadeiro hino a esse sentimento universal que nos envolve e nos faz acreditar. Ouça com o coração, porque a vida é feita de amor. 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

noite, meu querido ouvinte, minha querida ouvinte. Que bom ter você aqui, pertinho, nesta oitava parte do Songs by Night. É sempre um presente para mim, Jorge Ventura, poder compartilhar esses momentos de afeto e reflexão com você. Sabe, a vida é uma melodia, cheia de notas altas e baixas, de acordes que nos fazem sorrir e outros que nos convidam a chorar. E é em cada uma dessas notas que a gente encontra a beleza, a força para seguir. Não importa o que o seu coração esteja sentindo agora, lembre-se que você é especial, único e merece todo o carinho e toda a paz do mundo. Permita-se sentir, permita-se sonhar e, acima de tudo, permita-se amar e ser amado. Há sempre uma luz, mesmo nas noites mais escuras. Basta a gente ter fé e acreditar no poder que existe dentro de nós. E é com essa vibração de carinho e esperança que eu convido você a embarcar na próxima canção, que chega para abraçar a sua alma. Fique comigo, a gente continua essa jornada de emoções.

0: noite, meu querido ouvinte. Que bom ter você aqui comigo nesta parte do programa. É sempre um privilégio compartilhar esses momentos de paz, de reflexão, de música que toca a alma, não é mesmo? A gente se conecta de um jeito tão especial e isso me emociona muito. Saber que você está aí, do outro lado, entregando seu coração a cada canção, a cada palavra, é o que faz o Songs by Night ser esse abraço que a gente tanto precisa. Mas calma, porque a nossa jornada de afeto não para por aqui. Vamos fazer uma pequena pausa, um respiro, e daqui a pouquinho eu volto com mais carinho, mais melodias e mais histórias que inspiram. Fica comigo, tá? Já já a gente se reencontra.
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5: 1h48.
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Boa noite, meus queridos amigos do coração. Que bom ter vocês de volta aqui no Sons by Night. Estamos na nona parte do nosso encontro e é sempre uma alegria imensa poder compartilhar esses momentos tão especiais, tão nossos. O amor, né? Ele nos move, nos inspira, nos faz ver a beleza em cada detalhe, em cada olhar, em cada abraço. Às vezes ele vem como um sussurro, outras vezes como um grito de alegria, mas sempre, sempre nos transforma. E é nessa melodia que pulsa forte em nossos peitos que a gente se conecta, se entende, se sente mais próximo, mesmo com a distância. É um refúgio de carinho, um acalento para a alma que a gente constrói juntos, a cada canção, a cada história. Que essa noite seja um lembrete do quanto a vida é feita de encontros e de sensações que merecem ser vividas com toda a intensidade. E para embalar esse sentimento, para celebrar a sintonia que só o amor é capaz de criar, prepare o coração, porque vem aí para tocar fundo na sua alma Ed Sheeran e Beyoncé com a inesquecível Perfect Duet.

Boa noite, meus queridos amigos e amigas que nos acompanham aqui no Songs by Night. Que bom ter você pertinho, sentindo essa energia boa que envolve a nossa noite. Essa jornada de afeto que a gente constrói juntos, a cada canção, a cada palavra. Estamos juntos, navegando por essa nona parte do nosso programa. E é tão importante, não é mesmo, a gente se permitir sentir e encontrar um porto seguro, uma voz que nos acalme. E eu sei que muitas vezes o coração aperta, a gente se sente um pouco perdido no meio de tantas coisas. Mas quero te lembrar, com todo carinho, que existe uma força maior, um amor que tudo envolve e que nunca nos abandona. A fé, meus amigos, é como um abraço invisível, uma luz que brilha mesmo quando tudo parece escuro. Ela nos ensina a ter esperança, a acreditar que por mais difícil que o caminho pareça, há sempre uma mão estendida, um amparo divino nos guiando. Deus, em sua infinita sabedoria, nos convida a confiar, a entregar as nossas dores e a celebrar as pequenas vitórias. Que essa certeza acalme seu espírito, que a esperança se renove em seu coração e que você sinta essa paz que transcende qualquer entendimento. Lembre-se, você é único, é especial e sua vida é um presente. E é com essa vibração de fé e de amor que a gente segue, embalado por mais uma melodia que vem para tocar a alma, para afagar o coração. Fique comigo, a próxima canção já vem.

Boa noite, meus queridos e queridas que me acompanham no Songs by Night. Que bom ter a sua companhia, essa conexão tão bonita que a gente cria, né? Chegamos ao finalzinho desta nona parte do nosso programa. Um momento de pausa, um respiro pro coração. Mas não se preocupe, é só um breve intervalo para os nossos parceiros. A gente volta já já, com muito mais afeto, mais canções que abraçam a alma. E claro, na nossa próxima parte, teremos o quadro Minha História. Prepare o lenço, prepare o coração, porque a emoção é garantida. Mando um abraço apertado para cada um de vocês, que fazem a nossa noite ser tão especial. Fique por aí, que Jorge Ventura já está de volta.

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3: Brasil. 12:08.
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Boa noite, meus queridos e queridas ouvintes. Que alegria ter você de novo aqui comigo. Estamos de volta para a nossa décima parte do Sons by Night. Esse refúgio, esse oásis de serenidade. Que bom que você escolheu estar aqui, compartilhando esses momentos de afeto e conexão. Sabe, a vida é uma melodia, com suas notas e suas pausas. E é nesses instantes de reflexão que a gente encontra a beleza, a inspiração. É quando a alma respira e se permite sentir, se permite sonhar. Porque cada um de nós é único, com sua própria história de otimismo e amor. E falando em canções que marcam, que abraçam a alma e nos levam para lugares especiais, prepare o coração. Vem aí uma daquelas que nos faz flutuar, que nos lembra da leveza e da força de um sentimento que transcende. É hora de se deixar levar pela voz inconfundível, sentindo cada nota. Com Patrick Swayze e Wendy Fraser, um clássico eterno. 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

noite, meu amigo, minha amiga, que nos acompanha aqui no Songs by Night. É sempre um privilégio ter você com a gente, nessa jornada de afeto que construímos juntas. Sou Jorge Ventura, e meu coração se alegra em saber que, mesmo à distância, nossos corações se encontram neste espaço de paz. Sabe, muitas vezes nos sentimos pequenos diante dos desafios da vida, não é mesmo? Parece que as preocupações pesam demais e a escuridão tenta nos envolver. Mas quero te lembrar, com toda a ternura que mora em mim, que existe uma luz que nunca se apaga, uma força maior que nos abraça, que entende cada lágrima, cada suspiro, cada anseio do seu ser. Não importa o que você esteja passando agora, lembre-se que não está sozinho. Há um propósito, uma beleza, até nas suas dores. E a fé é essa âncora que nos mantém firmes. Acredite no poder do amor divino, que nos sustenta e nos guia, mesmo quando não conseguimos enxergar o caminho. E é com essa certeza no coração que, nesta décima parte do programa, preparamos mais uma canção que vai tocar a sua alma, abraçar seus pensamentos e trazer um pouco mais de esperança. Fique conosco, sinta cada nota, cada verso, porque a vida, meu caro, é um hino de superação e amor.

noite, meu querido ouvinte. Que bom ter você aqui com a gente nesta jornada de afeto e emoção. É sempre um privilégio compartilhar esses momentos de reflexão, de poesia, de amor, que abraçam a alma e nos lembram da beleza da vida. A gente se conecta de um jeito tão especial, não é mesmo? E essa conexão é o que me move, o que faz do Songs by Night um verdadeiro oásis para o coração. Vamos para um rápido intervalo agora. Mas não saia daí, porque na próxima parte do programa, a 11ª, tem o nosso tão esperado quadro Minha História, com relatos que tocam fundo. Um abraço apertado no seu coração. Eu

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2: 2:28.
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Boa noite, meu querido, minha querida. Que bom ter você aqui com a gente de novo, nessa nossa 11ª parte do Songs by Night. É sempre um prazer imenso sentir essa conexão que a gente cria, né? Essa sintonia que abraça a alma, que nos faz sentir menos sós e mais conectados com o que realmente importa, o coração. E por falar em coração, eu tenho uma história linda, dessas que tocam fundo e fazem a gente suspirar, para contar daqui a pouco. Uma história de amor, de permanência, de um sentimento que não quer partir. Então não sai daí, fica comigo, porque o Songs by Night é seu porto seguro nessa noite. Agora, para embalar esse nosso encontro e já te preparando para essa emoção que vem, a gente segue com uma canção que fala exatamente disso, de um pedido para ficar. KC and the Sunshine Band com Please Don't Go.

minha querida, que bom ter você aqui com a gente nesta 11ª parte do Sons by Night. É sempre um privilégio, uma alegria imensa, poder compartilhar esses instantes de reflexão, de afeto, de pura conexão com a sua alma. Sabe, a gente passa por tantas coisas, né? E no meio de tudo, tem a beleza dos encontros, a magia das histórias que se entrelaçam. Às vezes o amor não chega com grandes estrondos, mas sim como uma brisa suave, um pequeno gesto, uma palavra dita na hora certa que acende uma luz dentro da gente. É nesse detalhe, nesse carinho, que a vida se revela mais plena, mais bonita. Que a gente nunca perca a capacidade de se encantar com o simples, de valorizar o que é genuíno, de abraçar com o coração. Porque é assim, com a alma aberta e os sentimentos à flor da pele, que a gente encontra a verdadeira melodia da vida. E é nessa sintonia que eu convido você a embarcar comigo na próxima canção, que chega para embalar ainda mais a sua noite. Fica por aí, meu bem.

Boa noite, queridos amigos e amigas que nos acompanham aqui no Songs by Night. É sempre uma alegria imensa poder compartilhar esses momentos de afeto e reflexão com cada um de vocês. Nesta nossa jornada, que já chega à 11ª parte, a gente se encontra, se reconecta e deixa a música abraçar a alma. São histórias, sentimentos e essa energia boa que a gente troca, sabe? Que nos inspira, que nos faz enxergar a beleza da vida, até nas pequenas coisas. E é com esse coração cheio de carinho que a gente se prepara para um pequeno respiro agora. Uma breve pausa para a gente voltar ainda mais juntos, mais conectados, na próxima parte do nosso programa. Fica com a gente, não sai daí. O Songs by Night volta já já, com mais emoção, mais melodias para embalar a sua noite. Um abraço apertado do seu amigo Jorge Ventura e até daqui a pouco.

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3: 2:50.
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10: Boa noite, ouvintes queridos. Que bom ter você de volta aqui no Songs by Night, seu oásis de serenidade. Que alegria poder compartilhar mais alguns instantes de pura emoção e conexão com cada um de vocês. Sou Jorge Ventura e é sempre um privilégio ser seu anfitrião nessa jornada de afeto que construímos juntos. Chegamos agora à nossa última parte do programa, mas não pense que a magia vai acabar. Pelo contrário, vamos nos despedir com uma melodia que fala direto ao coração, que nos lembra da força dos sentimentos e da beleza de se entregar. É um momento para sentir, para abraçar a alma e refletir sobre os caminhos que a vida nos apresenta. Prepare-se para uma canção que marcou muita gente, que traz uma intensidade única, daquelas que ficam na memória e tocam fundo. Vem aí para fechar com chave de ouro essa parte especial, a inesquecível.

Boa noite, meus amigos e minhas amigas do coração. Que bom ter vocês comigo nessa nossa viagem sonora, nessa companhia que já se estende por umas boas 4 horas de afeto e canções. Espero, de verdade, que cada nota, cada palavra esteja tocando a sua alma, trazendo um alento gostoso para esta noite que se abre. Sabe, eu fico aqui pensando sobre o amor, sobre a vida. Às vezes a gente busca coisas tão grandiosas, tão fora do nosso alcance, e esquece que a beleza mora nas pequenas coisas. Um sorriso, um olhar demorado, a mão que aperta a nossa no momento certo. É como uma melodia suave que se constrói nota a nota, e só no final a gente percebe a sinfonia que ela se tornou. Não é sobre encontrar alguém perfeito, mas sobre amar alguém imperfeito de uma forma perfeita, todos os dias. É sobre construir, juntos, um porto seguro onde a gente possa ancorar a alma, independentemente das tempestades lá fora. E para você que talvez esteja aí se perguntando sobre os caminhos do coração, lembre-se que cada história tem seu tempo, seu ritmo. Não apresse o que floresce naturalmente. Confie na jornada. Confie na fé que move montanhas. E, acima de tudo, confie no amor que mora em você. Ele é a sua maior fortaleza, a sua luz mais brilhante. Que Deus abençoe cada passo, cada suspiro e ilumine o seu caminhar. Com essa emoção que nos envolve, vamos seguir com mais uma canção que é puro abraço musical. Aqui no Songs by Night.

noite, meus queridos amigos e amigas que nos acompanham aqui no Songs by Night. Ah, como é bom ter a companhia de vocês. Sentir que estamos conectados, alma com alma, através dessas canções e dessas palavras que buscam tocar o coração. Chegamos juntos, mais uma vez, ao final desta nossa jornada, desta 12ª parte do programa. É nesse oásis de serenidade, nesse abraço noturno, que a gente encontra um refúgio para as alegrias e também para as dores. E é com esse espírito que quero agradecer, do fundo do meu coração, a cada um de vocês que permitiu que eu, Jorge Ventura, entrasse um pouquinho na sua vida, nesse nosso espaço de afeto. Que essa noite traga paz, que os sonhos sejam doces e que a esperança seja a melodia que embala cada passo de vocês. Lembrem-se, o amor é a canção mais bonita e a vida, por mais desafiadora que pareça, sempre tem uma estrofe de beleza esperando para ser cantada. Enxergar a beleza nas pequenas coisas, acolher o sentimento sem julgamento, é o que nos torna mais humanos, mais reais. E eu estou aqui, sempre, para te lembrar disso. Eu me despeço por agora, mas com a certeza de que estaremos juntos novamente, em breve, com muito mais histórias, mais poesia, mais música, para abraçar a alma. Um beijo carinhoso no coração de cada um de vocês. Fiquem bem, fiquem em paz, com o coração sereno. Até a próxima parte do Songs by Night.

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1: 3h21.
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0: E aí, meu irmão?
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2: Mato
0: certa.
2: Grosso. Brasil.
1: 4:01.
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1: 4:22.
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0: Apoio Cultural. 4:41.
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1: Quatro e 57.
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0: Marco Antônio Piranha, que vem, tem 23 anos. Vem pra Cavalo Chocolate. É o meio sangue 4 de minha equipe, Zezé Rodrigues, Cavalo Chocolate. Ô, oh, Piranha, segura, vai pra quem, Piranha?
1: Manda esse povo aí presente aí, pra Deus.
0: Ele manda pro povo, manda pra Deus, seu Zezé. Agora as coisas ficam feias, Piranha, o Zezé Rodrigues tá na correia. Vai embora, Marco Antônio, vem de Miração. É o tropeiro de Jaguariúna que vai soltar o chocolate. Abriu a porteira, vai embora, chocolate, quero ver o menino, quero

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1: 5:19.
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3: 5:40.
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0: amigos, 5:45 aqui na manhã, excepcionalmente neste exato momento, começamos a nossa jornada de bem com a vida, graças a Deus, tendo a certeza que o nosso Criador está ao nosso lado, nos amparando e dando-nos forças para começar mais um dia. Assim nós estamos de bem com a vida, felizes, nesta frequência abençoada. Tudo bem contigo? Muito bom dia, coração do Brasil, muito bom dia, cidade querida, muito bom dia, meu Mato Grosso abençoado, terra de oportunidades, terra de todos nós, bom dia, nós chegamos de bem com a vida para mais esta oportunidade, gente. Onde quer que você esteja neste momento, aumente o volume do seu rádio, porque está começando o Coração Sertanejo, a programação que traz a boa moda, traz o bate-papo, a informação, o serviço de utilidade pública e, é claro, você em primeiro lugar. Eu convido você neste momento para juntos falarmos com Deus e assim agradecer ao nosso Pai por tudo. Agradecê-lo por este dia sublime, este dia que já começou de forma sábia. Amado Pai, Senhor Deus, obrigado, Senhor, por esta oportunidade, por estar cobrindo-nos com o seu manto celestial. Obrigado, Senhor, por fazer de nós instrumento da vossa vontade, por derramar sobre nós a tua unção transformadora e misericordiosa. Como é bom estar ao teu lado, como é bom fazer parte desta programação. Como é bom, Senhor, saber que ganhamos este dia de presente, que presentaste, Pai. Como é bom saber que já estamos segurando em tuas mãos, Senhor. Pai, iluminai aquelas pessoas que ainda estão repousando em teus leitos. Iluminai aqueles que já estão prontos para mais um dia. Iluminai aqueles que estão despertando neste exato momento. Como é bom fazer parte desta manhã. Como é bom receber a tua unção transformadora. Permita que este fim de semana, Senhor, seja coroado de coisas boas. Permita, Pai, que possamos ser agraciados com as boas novas. Obrigado por tudo, por existir em nossas vidas, Senhor Jesus. Tu sabe o que é melhor para cada um de nós. Entregamos tudo em tuas mãos, Senhor. Hoje e sempre, Pai, que a tua vontade seja feita. Amém.
1: Pai nosso, que estás no céu, santificado seja o vosso nome. Venha a nós o vosso reino. Seja feita a vossa vontade, assim na terra como no céu. O pão nosso de cada dia nos dai hoje. Perdoai as nossas ofensas, assim como nós perdoamos a quem nos tem ofendido. E não nos deixeis cair em tentação, mas livrai-nos do mal. Amém.

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1: É, meus queridos, 6:01 aqui na manhã, passando um pouquinho do horário, 6:01. Christian Ralph, Sonho de Criança. Chitãozinho e o Chororó, não desligue o rádio, aumente esta canção e ouça minha voz. Dalvan, Vou Caminhar com Jesus, fechando a primeira parte do Coração Sertanejo. Gente, tem muita coisa boa pela frente, hein? Tem muita coisa boa pela frente. Eu já vou agora trazer os apoiadores culturais, viu? Os apoiadores culturais na sequência e posteriormente vem o Minuto Notícia, meus queridos, vem o Minuto Notícia e você é o convidado especial para aumentar o seu rádio, tá bom? Só estamos iniciando. Bom dia.
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5: 6:02.
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1: Seis horas e cinco minutos no coração do Brasil. 6:05. Ministério Público de Mato Grosso promove capacitação sobre educação inclusiva e conscientização sobre autismo. Acompanhe a matéria neste momento.
2: A programação reuniu painéis temáticos sobre planejamento pedagógico inclusivo, comunicação alternativa, atendimento educacional especializado e articulação da rede de proteção. O evento também marca o lançamento de um curso na modalidade de educação à distância e da campanha de conscientização autismo. O respeito começa com a compreensão. Voltada a membros e servidores do Ministério Público de Mato Grosso, profissionais da educação e integrantes da rede de proteção que atuam na promoção e garantia dos direitos de crianças e adolescentes, a formação visa ampliar conhecimentos sobre educação inclusiva e fortalecer estratégias para assegurar o acesso, a permanência, a participação e a aprendizagem de todos os estudantes no ambiente escolar. A promotora de justiça Patrícia Dover comentou sobre o que é preciso mudar para que uma criança com deficiência não apenas esteja na escola, mas tenha condições de participar das atividades.
3: Nós precisamos, com urgência, inclusive, de mais planejamento público a respeito das ações necessárias, ações formativas, da interlocução, da articulação intersetorial, das pastas de educação, saúde, assistência social, da rede de proteção como um todo, a fim de que os profissionais da educação estejam de fato capacitados para receber, acolher e identificar as potencialidades dessa criança e de fato preocupados em assegurar que eles tenham oportunidades de aprendizado como todos os demais.
2: Patrícia orienta os profissionais da educação que estão na sala de aula sobre a necessidade de pôr em prática no seu dia a dia para que a experiência não fique só no papel.
3: Eu tenho como premissa definitiva a confiança, né, a presunção de competência dessas crianças, um olhar para essas crianças e adolescentes a partir das potencialidades que eles têm e a busca de estratégias pedagógicas que alcancem todos os alunos e todas as alunas. Essa busca também de assegurar a articulação com os professores especialistas, do atendimento educacional especializado, a adequada orientação aos profissionais de apoio quando eles sejam necessários para agir de molde a possibilitar oportunidades para os nossos alunos.
2: A iniciativa é promovida pelo Centro de Estudos e Aperfeiçoamento Funcional, Escola Institucional do Ministério Público de Mato Grosso, em parceria com a Procuradoria de Justiça Especializada na Defesa da Cidadania, Consumidor, Direitos Humanos, Minorias, Segurança Alimentar e Estado Laico, o Centro de Apoio Operacional de Educação e o CAU, Pessoa com Deficiência, com o apoio da Escola Superior do Ministério Público de Mato Grosso. De Brasília, Sérgio Pastor.
1: Seis horas e nove minutos, acerte o relógio, 6:09. Dia D de vacinação acontece hoje em todo o país. Mobilização é voltada para crianças e adolescentes menores de 15 anos e busca em todo o Brasil uma ação ímpar. O dia D da campanha nacional de multivacinação acontece neste sábado em todo o país. A ação é uma oportunidade para crianças e adolescentes menores de

0: 15 anos colocarem em dia as vacinas previstas no calendário. A orientação é levar a caderneta de vacinação. A partir dela, profissionais de saúde vão conferir quais doses já foram tomadas e indicar as que ainda estão pendentes. Atenção, senhores pais, fiquem atentos. Fiquem atentos a esta mobilização em todo o país. A campanha começou em 3 de agosto e continua até o dia 1º de setembro. Entre as vacinas que podem ser aplicadas estão as que protegem contra poliomielite, sarampo, caxumba e rubéola, hepatites A e B, meningites, febre amarela, Covid, HPV, tuberculose, difteria, tétano e coqueluche, varicela e rotavírus. Neste ano, a campanha traz uma novidade, a Pneumo 20, incorporada ao calendário nacional de junho. Anote aí. Portanto, os locais e horários de vacinação variam conforme o município. A água boa. A vacina contra a influenza também está liberada para toda a população de Água Boa a partir de 6 meses de idade. Proteja você e sua família contra a gripe. A vacina é gratuita, segura e a principal forma de proteção. Está sendo realizada no centro municipal e no centro de imunização no horário das 8 às 12 e das 14 às 18 horas, de segunda a sexta-feira. Esta vacina contra a influenza é de segunda a sexta-feira. E a cobertura vacinal dos grupos prioritários em Água Boa ainda está abaixo da meta. Não deixe para depois. Portanto, é o momento oportuno de você vacinar. 6:12. Às 7:30 tem o Liberdade News neste canal. Acompanhe.
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1: É, meus queridos, 6:22, a boa música agradável para os nossos ouvidos. Amaremos ele, saudoso Barreirito. Passando por aqui, o Barreirito do trio Parada Dura, Creone Barreirito e o Mangabinha. Você recorda o trio mais famoso do Brasil? O melô do Corococó, Peão Carreiro e Zé Paulo, de Paulo e Paulino, Pedaço de Minha Vida, 60 dias apaixonado, Poporri, para fechar esse bloco musical, hein? Como é que você está? Já são 6:23, passei um pouquinho do horário, já volto com mais.
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5: 6:23.
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7: É, meus queridos, com esse calor, com esse calorão em Água Boa, com a umidade relativa do ar baixa, devemos beber bastante água, viu? Bastante água. Eu quero lembrar que hoje é dia D de vacinação, hoje acontece a campanha de imunização. O dia D de vacinação acontece em todo o país, viu? Em todo o país. Em Água Boa não será diferente. A campanha segue até o início de setembro com a vacinação no Centro Municipal de Imunização na ESFs da cidade e do interior. O dia D será realizado hoje, dia 22, das 13 às 18 horas, na UPAN. Na UPAN. Na zona urbana, o atendimento também terá datas especiais. Terá datas especiais, você sabia disso? Na dia 25, portanto, dia 25 na terça-feira, vai ter vacinação lá na unidade do Cristalino, das 8 às 11h15, das 13h30 às 19h30. Aí dia 27 é na quinta-feira, terá vacinação nas unidades do Universitário, também no mesmo, nas unidades do Universitário. A vacinação acontece das 8 às 11h15 e das 13h30 às 19h30. Lá no Vila Nova, a vacinação será no dia 28, sexta-feira que vem, das 8 às 11h15 e das 13h30 às 19h30 horas. Pais e responsáveis devem levar a caderneta de vacinação para que a equipe de saúde possa conferir ali com detalhe as doses e identificar possíveis vacinas em atraso, caso tenha, tá bom? A vacinação é uma das principais formas de prevenção contra doenças graves e também contribui para a proteção de toda a comunidade. Você, meu amigo, é o convidado especial, viu? Especial. Leve seu filho, não deixe de vacinar aí o seu futuro campeão, tá certo? 6:29 aqui na manhã, 6:29. Daqui a pouquinho no Liberdade News estaremos abordando sobre o primeiro ato simbólico que reuniu ontem os pré-candidatos à Assembleia de Mato Grosso, ao Congresso Nacional, ao Palácio Paiaguás aqui em Mato Grosso. Uma movimentação grandiosa com lideranças de 34 municípios do Vale do Araguaia que marcaram presença, viu? Pessoas desde Alto Garças até a Vila Rica, lá na divisa com o estado do Pará. A andança foi grande de lideranças, as comitivas que aqui estiveram

marcando presença e nós traremos daqui a pouquinho no Liberdade News as entrevistas, tá bom? 6:29 nesta manhã especial, gente amiga, 6:29, é bom, viu? É bom saber que você está na sintonia.

Salve, salve, meus amigos, 6:37, Ronaldo Viola e o João Carvalho, Luz do Amor, Luz do Amor. Divino Donizete, a carta sem remetente passando em sua manhã, meus queridos. Deixa eu aproveitar agora, deixa eu ver aqui, o WhatsApp está tocando. Ah, deixa eu mandar aqui um bom dia aos amigos que já estão na sintonia conosco, ligados aqui na programação da sua liberdade. Muito bom dia. Deixa eu mandar aqui um super abraço, né, aos amigos que já ouvem a nossa jornada. Alô, seu Lorival. Bom dia, como é que o senhor está, seu Lorival? Na Santa Paz, lá no setor Vila Nova. Abraços, meu querido. Forte abraço ao senhor, tudo de bom, viu? É dessa maneira que a gente começa para valer o nosso dia, feliz da vida. E sabendo que já ganhamos de presente mais um dia, a dona Leonora Crespim, mãe dos amigos Elcio, Éder também, família Crespim acompanhando a nossa jornada. Nosso muito obrigado. 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JW Solar. 6:38. Coração Sertanejo. Zé Roberto e o Robertinho. O Zé Roberto é um novo cantor que faz parte com a dupla, com o saudoso Léo

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4: 6:42.
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meus queridos, 6:46 aqui na manhã, 6:46, como o momento, como o dia vai amanhã, os minutos vão passando de forma aceleradíssima, e nós estamos aqui de bem com a vida, prontos para mais uma jornada. Você ouviu aí a campanha do tempo seco, meu amigo, minha amiga, beba bastante líquido, viu? Bastante líquido e não permita de forma alguma que você possa sofrer em insolação, tá? Não permita. E assim a gente já faz esse alerta. Eu estou bebendo água aqui, já levantei, tomei um copão de água, quase 500 ml de água. E é importante você beber bastante líquido também. Bastante líquido também, tá bom? Então não deixe de se hidratar. Por exemplo, uma pessoa que pesa 70 quilos, ela vai beber, na média, segundo a própria Organização Mundial da Saúde, a OMS, a matemática é 35 ml de água por quilo de peso por dia. Então você multiplica, quem tem 70 quilos, multiplica 70 vezes 35, pode bater agora aí no, na calculadora, vai dar 2 litros 450 ml a cada 24 horas, ou seja, quem tem 70 quilos vai beber em torno de 2,5 litros de água por dia. Você sabia disso? Então você pega seu peso, multiplica por 35 ml, vai saber quanto você deve beber por dia. Por exemplo, crianças de 6 a 12 meses de idade, elas devem beber 1 litro de água por dia. Crianças de 1 a 3 anos, 1,3 litros. Dos 4 aos 8 anos, 1,7 litros. Então, você já começa o dia se hidratando, tomando o seu café da manhã, o seu mate, o seu chá de preferência, consumindo iogurtes, frutas, suco de laranja, dentre outros derivados, tá bom? E fique atento, viu? Fique atento. Água filtrada ou mineral deve ser sempre uma das primeiras escolhas, mas dá para variar ao longo do dia com outras bebidas e alimentos ricos em água. Beba, chupe aí uma laranja, coma uma maçã, alimente-se bem. 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Não tem erro, viu? Não tem erro. E assim nós seguimos com mais aqui nesta frequência, viu? Eu vou trazendo aqui a Morena dos Olhos Verdes com o Gino e Geno.

0: Meus amigos, 6:56 aqui na manhã, 6:56. Corpo e alma, coração romântico com Vanderlei. É dessa maneira, meus amigos, hoje é sabadão, é mais um dia lindo, especial. Já começou a movimentação, menor do que no meio da semana, não é mesmo? Afinal, hoje nem todos trabalham, afinal, hoje muitos ficam em casa para a faxina diária, a faxina do fim de semana. Como é que vai ser a movimentação em sua casa? Você vai fazer a faxina hoje? A casa está limpa? Já vai manter, enfim, já está mantendo a limpeza do fim de semana, onde você suou para deixar tudo organizado? Que bom! Hoje é sábado, gente. Hoje é sábado de coisas boas. Deixa eu mandar aqui um bom dia ao Levilson. Ele é segurança, vigilante. Alô, Levilson. Mas a Solange, a Sofia, o Lucas. Abraços, meus queridos. Tudo de bom a vocês, viu? O Nascimento também. Bom dia, Nascimento. O Marciano. Alô, Marciano. Bom dia. O Edno também. O Alcidino. Os amigos vigilantes. Em nome desses parceiros das madrugadas, eu abraço todos os vigilantes do coração do Brasil. Alô, Tita. Bom dia, Tita, lá do Regional. Bom dia, em seu nome, eu abraço toda a equipe do Regional. Bom dia aos profissionais que já estão se preparando para mais uma edição. Quem também está com o rádio ligado é o Cirineu Tura. Alô, Cirineu, pronto para mais uma jornada aí, meu querido? Vamos à luta, 6:57.
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0: Tem mais moda boa chegando por aqui, ó.
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0: Gaúcho da Fronteira e o coração do gaúcho, ó.

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meus queridos, 7:05 aqui na manhã, 7:05 de um novo dia, de uma nova etapa maravilhosa. Assim nós estamos conduzindo a edição deste sábado. Daqui a pouquinho tem notícias, tem o Liberdade News. Hoje a condução será por mim. Já, nesta manhã, trazendo informações precisas em seu rádio. Como é que você está, hein? Hoje é sabadão, gente. Hoje é sábado, dia do folclore, de acordo com o calendário de datas comemorativas. Dia do folclore. Viva o nosso folclore brasileiro. Ele é rico, é riquíssimo. Hoje é dia do supervisor escolar. A todos os supervisores escolares, o nosso muito bom dia. Parabéns pelo dia de vocês, viu? Parabéns pelo dia de vocês. Assim nós estamos a bordo de uma nova manhã. Quero abraçar aqui a dona Marlene. Alô, dona Marlene, bom dia. Ali na rua 4, a esposa do pastor Josué, amigos que já estão ligados conosco aqui na emissora. Fica aqui o nosso quebra-costela bem chinchada a vocês. Abraçando, alô, Marcos Mignoso, bom dia, Marcão, dona Maria. A dona Maria já fez o café? Bom dia, dona Maria. Bom dia também a Luciana, toda a família. Muito bom dia ao policial Márcio Bertol, mandou aqui a mensagem dizendo o seguinte: que Deus abençoe nosso dia, renove nossas forças e nos dê sabedoria para enfrentar cada desafio. Não carregue para hoje os pesos de ontem. Cada amanhecer é uma nova oportunidade para recomeçar, agradecer e seguir em frente com fé. Que não nos faltem paz no coração, saúde, proteção e motivos para sorrir. Um sábado abençoado para todos. Essa é a mensagem do policial Márcio Bertol, representando a nossa valorosa Polícia Militar do Estado de Mato Grosso. Alô, comandante, comandados, a toda a corporação, bom dia. Polícia Judiciária Civil, em nome do Dr. Valmon, eu abraço todo efetivo, nosso muito bom dia, obrigado, gente. A Liberdade abraça cada trabalhador pronto para mais um dia. Hoje é sabadão, hein? Que dia esplêndido. Como eu disse antes, dia de faxina em casa. Você vai fazer faxina? Não vai ficar com preguiça não, viu? Tome um banho na água fria, desperte. Água fria no lombo desperta o ser humano e ele começa o dia animado.

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1: 7:11.
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É, meus queridos, de volta aqui na frequência maravilhosa, 7h15 em sua manhã. Você sabia que já são 7h15? Nós ouvimos duas belíssimas canções, Diego e Vitor Hugo com a Lauana Prado, Camisola e Fios, Zezé de Camargo e Luciano, Nosso Amor é Ouro, passando em sua jornada esplêndida, gente. É bom demais, viu, começar o dia pra valer, viu, sabendo que nós já ganhamos de presente esse sabadão. Eu quero abraçar aqui todas as famílias que já ouvem a nossa jornada nesta manhã. Muito bom dia. Ontem aconteceu um grande ato político na cidade de Água Boa. Os candidatos para representar o nosso Mato Grosso, colocando o nome à disposição, estiveram em

0: Água Boa, o governador em exercício, Otaviano Piveta, esteve aqui ontem visitando Água Boa, juntamente com o ex-governador e candidato ao Senado, Mauro Mendes. Tivemos também a presença dos anfitriões, doutor Eugênio, o nosso deputado do Araguaia, buscando a reeleição, a primeira-dama do município, Juliana Souza, também, que já assumiu uma cadeira no Congresso Nacional, colocando seu nome à disposição na qualidade de candidata a deputada federal. Tivemos representantes de todo o Vale do Araguaia, gente, 34 municípios aqui estiveram marcando presença, 16 inúmeras comitivas de diversas regiões, abrilhantando a noite de ontem. E a gente traz essas informações na sequência, traremos na sequência, ok? 7:16 em seu rádio, acerte o seu relógio, hoje é sabadão. Gente, hoje tem vacinação, viu? Hoje tem campanha de vacinação. Inclusive, eu quero daqui a pouco trazer na edição do Liberdade News. E você, pai, você, mãe, na sintonia, é importante levar os seus filhos. Hoje, dia 22, a campanha segue até o início de setembro, com vacinação no Centro Municipal de Imunização e também nas unidades da cidade e do interior. No interior também está tendo vacinação. O dia D de vacinação acontece hoje em todo o país, viu? Hoje em todo o país, das 13 às 18 horas lá na UPAN, viu? Das 13 às 18 horas na UPAN. Lembrando que a vacinação é uma das principais formas de prevenção contra doenças graves e também contribui para a proteção de toda a comunidade. Eu vou abordar agora no Liberdade News, tá bom? 7:17 aqui na manhã.
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0: Jorge Mateus, essa busquei lá no fundo do baú. Ah, saudade, essa moda é boa, hein? João Paulo e o Daniel interpretaram essa canção e depois outros seguiram.
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3: 7:21.
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0: Liberdade, 7:25 aqui na manhã, 7:25 em seu rádio, 7:25, meus queridos. Assim nós damos continuidade. Você foi ontem no baile do Chope, lá da comunidade luterana? Você foi? Como é que foi? Eu não fui, então não tenho notícias, viu? Não tenho notícias para saber como foi, mas acredito que tenha sido sucesso. Desejo um ótimo dia a toda a comunidade, que a festa tenha sido esplêndida e que, acima de tudo, possa ter acontecido de forma exitosa, tá bom? Então, muito bom dia a toda a comunidade luterana do coração do Brasil. Quero abraçar aqui todos da comunidade católica, que a comunidade estará realizando agora dia 30 o grandioso evento denominado Festa do Dom Bosco, da comunidade Dom Bosco, lá do Jatobazinho. Estaremos por lá contribuindo com esta grandiosa festança. Vai ser domingo que vem, lá no Jatobazinho. Levem pratos e talheres, viu? É importante você levar pratos e talheres, porque a festa promete e vai arrebentar a boca do balão. Quero abraçar aqui toda a comunidade lá do Jatobazinho. Meu abraço especial, gente. Tudo de bom. A presidente Neuza, Sequete, bom dia. Gilmarzinho, bom dia. Todos os amigos, Ricardo Fiorim, nosso abraço especial a esses amigos lá do Jatobazinho, que já estão trabalhando, se desdobrando para realizar uma festa grandiosa. E não tenho dúvidas que será uma festa de arromba, tá bom? Meus amigos, já estou chegando ao final desta edição, quero desejar a todos tudo de bom. Vem na sequência, viu? Vem na sequência a Mário e o Tizil e, posteriormente, o Liberdade News. Acompanhe conosco, viu?
1: Bom dia!
0: Uma das canções mais belas do Mário e Tizil. Olha a letra dessa canção, viu? Desde a projeção da casa, ele já desenhou a mulher dentro dela, viu? Uma casa sem mulher parece gato, né? Um homem sem mulher dentro de uma casa é igual o gato de Itapera, viu?
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0: Olha a letra, viu? Bom dia!

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3: 7:30.
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9: 7:32, apresentação hoje, nesta manhã, é comigo, Celso Blemer. Está no ar a partir deste momento a edição do Liberdade News, edição deste sábado, dia 22 de agosto. Acompanhe agora os destaques desta edição. Vacinação antirrábica em Água Boa terá novo cronograma. Dia D de vacinação acontece hoje em todo o país. Atenção, senhores pais, fiquem atentos. Ministério Público de Mato Grosso realizou a capacitação Abraçando as Diferenças em escolas para todos. Política. No dia de ontem, em um grande ato cívico, aconteceu uma mobilização política que ficou marcada na história de Água Boa com o lançamento da campanha dos representantes de Água Boa, Dr. Eugênio Paiva, o deputado do Araguaia, na qualidade de deputado estadual, e Juliana Souza, na qualidade de candidata a deputada federal, juntamente com lideranças do estado. Você acompanhará as entrevistas em instantes. Mato Grosso enfrenta desafios de mão de obra rural com novas regras trabalhistas. Essas e outras informações você acompanha a partir de agora na edição do Liberdade News. Sete horas e 34 minutos. Vacinação antirrábica em Água Boa terá novo cronograma. Atenção. A campanha estadual de vacinação antirrábica animal 2026 terá o início adiada em Mato Grosso. Prevista inicialmente para começar em 1º de agosto, a mobilização foi prorrogada por 60 dias devido à necessidade de conclusão do processo de aquisição dos insumos necessários. A vacinação de cães e gatos é uma das principais medidas para prevenir a circulação da raiva, doença grave que pode atingir animais e seres humanos. Segundo a Secretaria de Estado de Saúde, as vacinas já estão sendo distribuídas aos municípios conforme o recebimento das remessas. No entanto, o novo cronograma oficial ainda não foi divulgado. Em Água Boa, para que todos tenham conhecimento, a Prefeitura, por meio da Vigilância em Saúde, orienta os tutores a aguardarem as informações oficiais sobre as novas datas e os locais de vacinação. A recomendação é que

0: proprietários mantenham a atenção aos canais oficiais da Prefeitura para acompanhar a divulgação do novo calendário da campanha. É importante você, tutor do seu gato, do seu cachorro, ficar atento quanto ao cronograma, hein?
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0: 7:36. Dia D de vacinação acontece hoje em todo o Brasil. A mobilização é voltada a crianças e adolescentes menores de 15 anos e busca colocar em dia doses previstas no calendário. O dia D da campanha nacional de multivacinação acontece hoje, dia 22. A ação é uma oportunidade para crianças e adolescentes menores de 15 anos colocarem em dia as vacinas previstas no calendário. A orientação é levar a caderneta de vacinação. A partir dela, profissionais de saúde vão conferir quais doses já foram tomadas e indicar as que ainda estão pendentes. A campanha começou em 3 de agosto e continua até o dia 1º de setembro. Entre as vacinas que podem ser aplicadas estão as que protegem contra poliomielite, a paralisia infantil, sarampo, caxumba e rubéola, hepatites A e B, meningites, febre amarela, gripe, Covid-19, HPV, dengue, tuberculose, difteria, tétano e coqueluche, varicela, rotavírus. A lista reúne as vacinas disponíveis na campanha, mas cada pessoa receberá apenas as doses indicadas para a idade e quem estiverem pendentes na caderneta. Neste ano, a campanha também traz uma novidade, a Pneumo 20, incorporada ao calendário nacional em junho. A vacina protege contra 20 tipos de bactéria pneumococo, associada a doenças como pneumonia e meningite, e é indicada para crianças menores de 5 anos, de acordo com o esquema previsto para cada faixa etária. Os locais e horários de vacinação variam conforme o município. Além das unidades básicas de saúde, algumas cidades podem montar os pontos para o dia D. Em Água Boa, a gente evidencia neste momento o ponto para que a população fique atenta e possa procurar a unidade para se vacinar. Bom, aproveitando aqui o ensejo, a gente fala que a campanha teve início no mês de agosto e hoje é o dia D. O dia D acontece na UPAN das 13 às 18 horas. Atenção para o horário das 13 às 18 horas. Pais e responsáveis devem levar seus filhos para serem vacinados. Lembrando que na zona urbana o atendimento também terá datas especiais. Na unidade de saúde aqui do setor cristalino terá vacinação no dia 25, das 8 às 11:15 e das 13:30 às 19:30 horas. Nas unidades do universitário, a vacinação acontecerá também no dia 27, das 8 às 11:15 e das 13:30 às 19:30 horas. Na unidade do Vila Nova, a vacinação acontecerá no dia 28 de agosto, das 8 às 11:15 e das 13:30 às 19:30 horas. Pais e responsáveis devem levar a caderneta de vacinação para que a equipe de saúde possa conferir as doses e identificar possíveis vacinas em atraso, viu, senhores pais? É muito importante. A vacinação é uma das principais formas de prevenção contra doenças graves e também contribui para a proteção de toda a comunidade. Sete horas e 40 minutos. Eu trago nesse momento o comunicado do Bazar Beneficente realizado pela Amparo. A Amparo, ela é uma ONG, um movimento que protege os animais abandonados no município de Água Boa. Hoje, dia 22, sábado, vai acontecer mais uma edição do Bazar Beneficente em prol dos animais resgatados de rua. Roupas com qualidade e com preços bem baixos serão comercializados hoje a partir das 8h30 da manhã até as 14 horas. Local, em frente à gráfica Calisto, aqui na Rua 4, no centro. Precisamente também ali no espaço da Praça de Lazer. Você que está na sintonia é o convidado a participar e assim marcar presença nesta ação ímpar deste movimento que faz a diferença, que tem um trabalho louvável resgatando os animais de rua no município de Água Boa. 7h42, 7h42. Ministério Público de Mato Grosso realizou a capacitação Abraçando as Diferenças, Escola para Todos. O encontro envolveu profissionais da educação e da rede de proteção para discutir os desafios e os caminhos para uma educação inclusiva. Acompanhe a notícia neste momento.
2: A programação reuniu painéis temáticos sobre planejamento pedagógico inclusivo, comunicação alternativa, atendimento educacional especializado e articulação da rede de proteção. O evento também marca o lançamento de um curso na modalidade de educação à distância e da campanha de conscientização autismo. O respeito começa com a compreensão. Voltada a membros e servidores do Ministério Público de Mato Grosso, profissionais da educação e integrantes da rede de proteção que atuam na promoção e garantia dos direitos de crianças e adolescentes, a formação visa ampliar conhecimentos sobre educação inclusiva e fortalecer estratégias para assegurar o acesso, a permanência, a participação e a aprendizagem de todos os estudantes no ambiente escolar. A promotora de justiça Patrícia Dover comentou sobre o que é preciso mudar para que uma criança com deficiência não apenas esteja na escola, mas tenha condições de participar das atividades.
3: Nós precisamos, com urgência, inclusive, de mais planejamento público a respeito das ações necessárias, ações formativas, da interlocução, da articulação intersetorial, das pastas de educação, saúde, assistência social, da rede de proteção como um todo, a fim de que os profissionais da educação estejam de fato capacitados para receber, acolher e identificar as potencialidades dessa criança e de fato preocupados em assegurar que eles tenham oportunidades de aprendizado como todos os demais.
2: Patrícia orienta os profissionais da educação que estão na sala de aula sobre a necessidade de pôr em prática no seu dia a dia para que a experiência não fique só no papel.
3: Eu tenho como premissa definitiva a confiança, né, a presunção de competência dessas crianças, um olhar para essas crianças e adolescentes a partir das potencialidades que eles têm e a busca de estratégias pedagógicas que alcancem todos os alunos e todas as alunas. Essa busca também de assegurar a articulação com os professores especialistas, o atendimento educacional especializado, a adequada orientação aos profissionais de apoio quando eles sejam necessários para agir de molde a possibilitar oportunidades para os nossos alunos.
2: A iniciativa é promovida pelo Centro de Estudos e Aperfeiçoamento Funcional, Escola Institucional do Ministério Público de Mato Grosso, em parceria com a Procuradoria de Justiça Especializada na Defesa da Cidadania, Consumidor, Direitos Humanos, Minorias, Segurança Alimentar e Estado Laico, o Centro de Apoio Operacional de Educação e o CAU, Pessoa com Deficiência, com o apoio da Escola Superior do Ministério Público de Mato Grosso. De Brasília, Sérgio Pastor.

7:45, 7:45. Mato Grosso enfrenta desafios de mão de obra rural com novas regras trabalhistas. A escassez de mão de obra qualificada no setor agropecuário de Mato Grosso já é uma realidade que

0: dificuldades para se formar. Quem traz mais detalhes é o repórter Sérgio Pastor. Acompanhe.
1: Estudo realizado pelo Instituto Mato Grossense de Economia Agropecuária, o IMEA, e pelo Senar Mato Grosso, revelou que 62% dos produtores têm dificuldade em encontrar trabalhadores qualificados. Ao mesmo tempo, 83,8% das propriedades estão em busca de mão de obra, evidenciando a escassez de profissionais no setor. Além da escassez, a mecanização das propriedades alterou o perfil dos trabalhadores procurados. Atualmente, além de operadores de máquinas, há uma demanda crescente de profissionais polivalentes e aqueles com habilidades de gestão capazes de lidar com as novas tecnologias e processos que envolvem a atividade rural. O fluxo de trabalhadores para Mato Grosso se intensifica tanto de outras regiões do Brasil como dentro do próprio setor agropecuário. Muitos que hoje atuam na agricultura têm origem na pecuária, enquanto outros vêm de estados como Maranhão e Piauí buscando capacitação para operar equipamentos agrícolas. O presidente da ProSoja Brasil, Lucas Costa Beber, destaca que Mato Grosso se tornou um exportador de mão de obra.
2: Mato Grosso, na verdade, é um importador de trabalhadores de outros estados. Nós tivemos a primeira onda que vieram muitos trabalhadores que já dominavam o trabalho da lavoura no Rio Grande do Sul e hoje também muitos trabalhadores aqui do próprio estado, principalmente que vieram da pecuária, hoje estão atuando na agricultura e trazendo de outros estados muitos trabalhadores e que eles têm se habilitado e se capacitado para operar essas máquinas, trazendo mão de obra, emprego, porém ainda precisamos mais e para isso precisa de melhor capacitação e focada principalmente para as demandas que o estado precisa.
1: A discussão em torno da mudança da jornada de trabalho que propõe a transição de uma escala 6x1 para 5x2 com uma carga horária de 40 horas semanais e 2 dias de descanso também gera preocupação entre os agricultores. Essa proposta, que já foi aprovada pela Câmara dos Deputados e aguarda análise no Senado, pode exigir uma reorganização das equipes e um aumento no número de contratações. O presidente do Sindicato Rural de Ipiranga do Norte, Éder Ferreira Bueno, ressalta que as mudanças na legislação trabalhista devem levar em consideração as especificidades do campo.
3: Eu acredito que as pessoas que criam leis, elas não estão dentro do campo. Então, eu gostaria que elas viessem ao campo, ver como é que funciona realmente uma propriedade rural, para que elas aprendam de uma maneira como é que funciona, como é que tem que ser levado para frente, e essas leis sejam criadas de dentro da porteira para fora, e não de fora para dentro.
1: O cenário atual evidencia a necessidade de uma abordagem mais integrada e adaptada às particularidades do setor agropecuário, onde a qualificação e a disponibilidade de mão de obra são essenciais para o desenvolvimento da atividade rural em Mato Grosso. De Brasília, Sérgio Pastor.
0: Sete horas e 49 minutos. Água boa, política. Primeiro ato simbólico, acima de tudo, representando a região do Araguaia, fortalecendo as bases políticas, aconteceu ontem na cidade de Água Boa. O candidato à reeleição, Dr. Eugênio de Paiva, do Republicanos, juntamente com a candidata à deputada federal, Juliana Souza, lançaram as suas andanças no Araguaia no dia de ontem, oficialmente na cidade de Água Boa. O doutor Eugênio buscando a reeleição e a Juliana Souza uma cadeira no Congresso Nacional. Ela que já assumiu recentemente um período de 90 dias e busca agora continuar servindo o Vale do Araguaia. Esse evento contou com a participação de autoridades de 34 municípios que ontem estiveram aqui marcando presença e de um grande número de pessoas que, populares, eleitores que foram acompanhar de perto este ato tão importante, este ato democrático que é

0: aconteceu na cidade de Água Boa. O nosso parceiro de trabalho, Junei Macari, traz as notícias, as informações, as entrevistas neste momento, direto do aeroporto municipal, onde as autoridades foram recepcionadas, como o governador em exercício, Otaviano Piveta, e também traremos a entrevista do Mauro Mendes. Acompanhe neste momento.
1: Esta sexta-feira, dia 21, marca de forma oficial o lançamento das candidaturas do candidato doutor Eugênio de Paiva, que busca o terceiro mandato. Também a suplente de deputada federal e candidata Juliana Kolankiewski. A movimentação em Água Boa, bastante intensa durante toda a sexta-feira. Inclusive, alguns prefeitos presentes fizeram questão de destacar o trabalho do deputado do doutor Eugênio de Paiva e o nome de Juliana para as eleições deste ano.
2: Mas eu acho que a região do Araguaia tem que ser grato por tudo que foi feito. A gente passou muitos anos sem representante e Eugênio abraçou essa causa.

0: e a gente tem que retribuir isso para ele. Com certeza foi um deputado atuante nesses mandatos e principalmente nesse último. Cocalinho é muito grato, né? Essa ponte do Rio das Mortes e tantas emendas que foram para Cocalinho, a gente soube aplicar e reconhecer. Hoje a gente pensa em retribuir com voto para nosso deputado doutor Eugênio para o terceiro mandato.
1: Eu sempre falo que o doutor Eugênio, ele começou na primeira campanha dele desacreditado e vem construindo, fez o seu segundo mandato consecutivo e agora consolidando, né, essa candidatura agora para o terceiro mandato. E a gente acredita que o Vale do Araguaia abraçou o doutor Eugênio como um filho. E aí eu acredito que o Vale do Araguaia vai dar a ele o presente que ele merece. Ou melhor, nós é que merecemos, porque sem o doutor Eugênio lá atrás era uma coisa. Com o doutor Eugênio hoje é muito mais diferente. E aí a gente percebe que o Vale do Araguaia, ele se transformou e vem se transformando. E a gente precisa dessa dupla aí, Piveta e doutor Eugênio.
2: Então, nós, Água Boa, temos um prazer, né, de ter um deputado estadual com um relevante serviço prestado para o nosso município e toda a região do Vale do Araguaia. Então isso é importante, eu acho que a população tem que se unir, Gilei, para fazer com que ele seja reconduzido à Assembleia Legislativa para defender os interesses do Vale do Araguaia, que é a função dele. Ele é um deputado 100% do Araguaia e é importante que ele seja reeleito. E tenho certeza que isso vai acontecer. E a gente espera da Juliana também que a população entenda e vota nela para candidato a deputado federal, porque nesse pequeno tempo que ela ficou no Congresso Nacional, com 4 meses, fez um excelente trabalho. Tem competência, tem capacidade, tem vontade de trabalhar. É isso que a gente espera, que o povo reconheça isso e vote nos dois para deputado estadual e federal.
3: Nossa equipe de reportagem teve a oportunidade de conversar com os dois candidatos, doutor Eugênio de Paiva e também Juliana Kolankiewski. Eles destacaram a oportunidade do Vale do Araguaia, que está crescendo ano após ano e que, claro, precisa de representatividade política, tanto na Assembleia como também em Brasília.
4: E hoje o coração está a mil, recebendo aí tantos amigos, tantos apoiadores de tantos municípios aqui do nosso Vale do Araguaia, né, doutor Eugênio? E a ansiedade já, a gente já tem andado muito, são muitos dias aí que a gente está trabalhando, visitando e agora especialmente hoje aqui em Água Boa, ao lado do doutor Eugênio. Doutor Eugênio, que tem feito um trabalho maravilhoso e levantou essa bandeira do regionalismo. Hoje a gente sente o Araguaia querendo ter representantes lá na Assembleia, doutor Eugênio, lá em Brasília, com nossa candidatura. E eu estou muito feliz em ver aqui o apoio de tantos amigos e esse apoio especial do nosso governador Otaviano Piveta vindo até Água Boa para prestigiar esse momento importante e tantas lideranças ao nosso lado. Eu tenho certeza que nosso caminho será muito vitorioso, se Deus quiser.
3: Doutor Eugênio, a semente em si desta candidatura é extremamente importante. Aliás, eu digo que essa dupla candidatura, Juliana, doutor Eugênio, vem para trazer a oportunidade que o Vale do Araguaia tanto precisa, a qual o senhor já está respondendo no segundo mandato.
5: É verdade, Junei. Primeiro, muito obrigado a você da imprensa pela cobertura. É um momento extremamente importante do qual o Vale do Araguaia diz que não quer e não aceita candidaturas de fora. O Vale do Araguaia quer candidatura própria, quer candidatura que tem o seu DNA do Araguaia. Somos a única reunião, Junei, que tem nome. Somos o Vale do Araguaia. Não somos região norte, nem região sul, nem leste, nem oeste. Nós somos Araguaia. E nós queremos levar para o Congresso Nacional, através da Juliana, e levar para a Câmara, continuar.

0: Cuiabá, na Assembleia Legislativa, com o deputado doutor Eugênio, para que nós possamos ser uma voz em Cuiabá e uma voz lá em Brasília.
1: Esse momento é extremamente importante, como a própria Juliana citou, a presença do governador e candidato ao governador, que fez questão de estar em Água Boa.
0: É verdade, fiquei muito feliz quando o Otaviano se predispôs a vir até Água Boa, fiquei muito feliz de ver o Mauro Mendes se predispôs a vir até Água Boa, num gesto muito bacana, num gesto onde demonstra o respeito a Juliano, o respeito a mim e principalmente o respeito ao Vale do Araguaia. Fica aqui o nosso agradecimento.
1: Fazendo questão de estar presente neste momento, o governador Otaviano Piveta também esteve em Água Boa. Ele é candidato à reeleição. Segundo o governador, o deputado doutor Eugênio de Paiva, ao longo dos anos, os dois mandatos, demonstrou para que veio, realizando um trabalho extremamente importante e colaborando para o desenvolvimento da região do Araguaia, como também o nome de Juliana Kolankiewicz em Brasília.
2: É uma honra, uma satisfação muito grande vir aqui participar do lançamento da recandidatura do deputado Eugênio, grande amigo que eu fiz no governo do estado, um deputado que cuida exclusivamente da região do Araguaia, um deputado que não anda em outra região. Você é um exemplo, Eugênio, um exemplo de parlamentar, de companheiro.
3: Obrigado.
2: De coerência. Todas as vezes que o governo precisou de coragem na Assembleia, ele foi um esteio para o governo. Votou a favor das matérias que interessavam ao povo antogrossense, todas, sempre tivemos ele, um grande companheiro, e nunca lhe faltou coragem para enfrentar as pautas difíceis, inclusive as pautas impopulares. Então, Eugênio tem nosso respeito, tem nossa gratidão, e é por essa razão que nós estamos aqui.
3: Obrigado.
2: Também pela Juliana, evidentemente, que só teve 4 meses... no Congresso Nacional, 4 meses como deputada federal, mas já deu sinais claros do que é capaz de fazer. Uma mulher valente, competente, que representa uma região que hoje é a região mais próspera de Mato Grosso, é onde tem mais oportunidades. O Vale do Araguaia inteiro, desde o sul ao norte, hoje é o novo Mato Grosso, a terra das oportunidades, e preciso, importante ter representantes com a competência e com a legitimidade que tem o doutor Eugênio na Assembleia e a Juliana na Câmara Federal.
1: E a candidatura Otaviano Piveta?
2: Eu represento um modelo de gestão que vem dando certo no Mato Grosso. E a obrigação de quem vem depois, o Mauro foi um grande governador, mas eu quero ser melhor do que ele. Eu tenho a obrigação de ser melhor do que ele. Eu tenho que entregar mais. Tem que entregar mais educação, mais saúde, mais infraestrutura, mais segurança pública, melhorar a vida, qualidade de vida do povo mato-grossense. Esse é meu compromisso. Eu já fiz isso em Lucas do Rio Verde e também lá eu escrevi minha história. E os que vieram depois de mim foram prefeitos melhores do que eu. O atual prefeito lá, o Miguel, é melhor do que eu fui no meu tempo, porque ele tem mais condições hoje. E o povo cobra mais também, que cada povo tem os governos que merece. E é importante, no final de tudo, o povo sempre tem razão, né? Então eu vou aguardar esse momento histórico da minha vida, e se o povo confiar em mim essa missão, eu vou honrar a confiança de cada mato-grossense. De cada mato-grossense.
4: 8 horas em ponto no coração do Brasil, 8 em ponto, nós vamos trazer neste momento a parte da fala do ex-governador de Mato Grosso, Mauro Mendes, que agora coloca o nome à disposição da população de Mato Grosso na qualidade de candidato ao Senado. Acompanhe a fala, parte da fala neste momento.
5: Eu vim aqui hoje, primeiro, porque também estamos neste processo eleitoral. Mas eu vim aqui hoje, e eu disse isso ao Eugênio, por reconhecer o quanto que você, quanto deputado estadual, foi um cara muito decente, correto, que ajudou o governo de Mato Grosso nesse período. E você fez uma opção de fazer o seu trabalho exclusivamente aqui nesta grande região do nosso Araguaia. Você se

0: dedicou aqui aos prefeitos, às prefeituras, às demandas, aos problemas. E muito daquilo que nós fizemos foi graças à sua intervenção, porque você chegava lá e com muita propriedade mostrava aquilo que era mais importante para fazer aqui nessa região ao longo desses quase 8 anos que eu estive lá frente. Então eu tenho absoluta convicção de que você foi um grande parceiro e a gente tem o dever de estar aqui para reforçar a sua campanha, assim como também a campanha da Juliana. Juliana, junto ao Dr. Eugênio, que conduz hoje aqui, e junto com Mariana, que conduz aqui a cidade, Mariana, eu tenho certeza que você é merecedora, né, e vai receber aí o apoio de muita gente aqui nesse Araguaia, porque é uma região que vocês que vivem aqui conhecem, obviamente, muito mais do que eu, que já passei aqui muitas e muitas vezes. Andando aqui para o Araguaia, eu vi assim um cenário de muita tristeza. Aquele período que vocês sabem muito bem que a região se auto-intitulava como Vale dos Esquecidos. As pessoas se ligavam muito mais à Goiânia, muito mais com o nosso Goiás, do que praticamente com Mato Grosso e com Cuiabá. Pegamos um estado, gente, que estava realmente, o governo de Mato Grosso estava quebrado lá no início de 2019. Folha atrasada, 13º tinha sido pago, repasse obrigatório na saúde, 11 meses de atraso. Fornecedores, 4, 5 meses de atraso. Estava um caos. Entreguei agora, no dia 30 de março, para o Otaviano Piveta, com as contas todas em dias, todas, e com 9 bilhões e 700 milhões no caixa do governo estadual.
1: Oito horas e três minutos, portanto, essa foi parte da fala do ex-governador do estado de Mato Grosso, Mauro Mendes, que agora coloca o seu nome à disposição da população de Mato Grosso na qualidade de candidato ao Senado. Realmente o regionalismo sendo evidenciado no Vale do Araguaia e cabe à população fazer a sua escolha. A atuação de um político comprometido com a região é fundamental para representar as necessidades da população e transformar demandas da comunidade em ações concretas. Um representante atuante pode buscar recursos, investimentos e políticas públicas que contribuam diretamente para melhorar a qualidade de vida das pessoas. Em regiões que dependem do fortalecimento da infraestrutura, da saúde, da educação e da segurança, também da agricultura e da geração de empregos, a presença de uma liderança política comprometida pode fazer a diferença. É por meio da articulação com os governos estadual e federal, além do diálogo constante com a população, que projetos importantes podem sair do papel e beneficiar toda a comunidade. Exemplo maior, nós temos a ponte sobre o Rio das Mortes. Graças ao trabalho, articulação política e a representatividade do Dr. Eugênio, hoje o que parecia um sonho para a população do Araguaia se tornou realidade. A ponte sobre o Rio das Mortes. Ali tem o dedo do deputado Dr. Eugênio, dentre outras ações em todo o Vale do Araguaia. Portanto, o regionalismo está sendo evidenciado e cabe à população, de forma sábia, fazer a sua escolha. O que é melhor para todos nós em coletividade. 8 horas e 5 minutos, passando um pouquinho do horário, a Vitória assume a programação posteriormente. Nós finalizamos a edição do Liberdade News nesta manhã de sábado, dia 22 de agosto. Na segunda-feira, o companheiro Gilney Macari retorna, dando continuidade à edição do Liberdade News. Que o seu fim de semana seja abençoado, leve, tranquilo e que você tenha muita paz espiritual. Lembrem-se, Deus está à frente de tudo. Coloque Ele à frente de seus planos, de seus objetivos, que com certeza você estará

0: alçando novos voos com ele no comando. Um beijo no coração e até a segunda-feira. Bom dia.
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Muito bom dia, sábado, finalmente. Hoje o despertador tocou e pela primeira vez na semana a gente teve o direito de olhar para ele e pensar: você não manda em mim, hein? Bom dia para você que acordou cedo, porque tem compromisso. Bom dia para quem está trabalhando, para quem está na fazenda, no comércio, na estrada, na cozinha, preparando aquele cafezinho reforçado. E bom dia, principalmente, para você que acordou, olhou para o relógio, viu que era sábado e pensou: eu poderia estar dormindo, porque eu também pensei isso, viu? Não vou mentir, não. Mas já que acordou, fique com a gente. Eu sou Victoria Mello e está começando mais um Bom Dia Liberdade. Hoje é sábado, minha gente. O clima é outro. A obrigação de segunda-feira a sexta-feira já ficou para trás. O café parece mais gostoso, a música parece melhor, até a preguiça vem com mais dignidade, viu? Até às 11 da manhã tem música, informação, curiosidades, notícias, prestação de serviço, dicas úteis, histórias interessantes e, claro, aquela companhia gostosa para deixar a sua manhã ainda melhor, viu? Então aumente o volume, pega o café, se tiver pão de queijo, traz pra mim também, porque eu tô querendo aqui, viu? Se tiver tererê, melhor ainda. E se você ainda estiver deitado, pode ficar. Hoje a gente não vai julgar ninguém. O Bom Dia Liberdade está no ar. A Rádio Liberdade FM 104,9. A rádio que acorda você e faz a sua manhã mais leve, viu? Antes de darmos continuidade à nossa programação, quero deixar uma reflexão desta manhã de sábado, para começarmos o sabadão daquele jeito. Sábado é um bom dia para desacelerar. Durante a semana a gente corre, corre para trabalhar, corre para resolver problemas, corre para pagar conta, corre para cumprir horário, corre tanto que às vezes esquece de simplesmente viver. Então hoje eu quero deixar uma pergunta: quando foi a última vez que você fez alguma coisa sem pressa? Sentou para tomar um café, conversou olhando nos olhos, foi visitar alguém, saiu para caminhar, ficou alguns minutos olhando o céu, ou simplesmente não fez nada. E tudo bem, não faz nada de vez em quando. Nem todo momento precisa ser produtivo. Nem todo sábado precisa ter mil planos. Às vezes, descansar também é uma forma de cuidar da vida. A Bíblia diz em Salmos 46:10: aquietai-vos e sabei que eu sou Deus. Que hoje você consiga desacelerar. Que Deus abençoe sua casa, sua família, seu trabalho, seus planos e principalmente o seu coração. Que esse sábado seja leve, que tenha boas conversas, boas risadas e motivos para agradecer. Um bom dia da Victoria Mello para você, ouvinte que está aí do outro lado. Que esse sábado seja maravilhoso, só coisas boas, e que você possa aproveitar a sua família, seus amigos. E vamos começar esse sabadão aqui no Bom Dia Liberdade.

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2: E agora são 8 horas e 28 minutos. Agora sim, vamos combinar uma coisa? Sábado tem algumas regras não oficiais. Regra número 1, café da manhã de sábado pode demorar. Regra número 2, quem trabalha no sábado merece respeito em dobro. Olha eu aqui, hein? Regra número 3, a pessoa que fala, hoje eu vou descansar e começa a limpar a casa às 8h05, precisa ser investigada, viu? A regra número 4, se você abrir a geladeira 5 vezes esperando aparecer alguma coisa nova, não vai aparecer. Então relaxa, respira. Amanhã está apenas começando e tem muita música boa vindo por aí, viu? Agora, ontem foi o dia de celebrar a tradição e reunir a família e os amigos no baile do chope Cuca e Salame, em Água Boa. A festa aconteceu no Centro Cultural Luterano, com muita música, alegria e animação ao som da banda Reprise. Foi uma noite especial, marcada pela confraternização, pela cultura e, claro, pelo chope, né? Pela tradicional cuca e pelo salame. Quem participou aproveitou cada momento desta grande festa. O baile do chope Cuca e Salame deixou mais uma vez sua marca no calendário de eventos de Água Boa. Uma noite de tradição, amizade e muita diversão, viu, galera? E hoje, dia 22 de agosto, celebramos duas datas muito importantes. É o dia do folclore, que valoriza as lendas, os costumes, as músicas, as danças e as tradições que fazem parte da nossa identidade e passam de geração para geração. E também é o dia do supervisor escolar, um profissional que tem papel fundamental na educação, acompanhando, orientando e contribuindo para que o trabalho pedagógico aconteça com qualidade. Duas celebrações que nos lembram da importância de preservar nossa cultura e valorizar a educação. Parabéns a todos que mantêm vivas as nossas tradições e fazem da educação um caminho para transformar vidas. Agora são 8 horas e 31 minutos. Vamos para os nossos apoiadores culturais e daqui a pouco eu estarei de volta aqui com você com mais informação, dicas importantes e curiosidades que não podem faltar no Bom Dia Liberdade, hein?

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2: 8:31.
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13: Olá, pessoal, vamos começar mais um Rádio Educar. Boa sexta-feira para você, bom fim de semana, espero que você aproveite sua vida. E a gente começando mais um Rádio Educar. O que pode acontecer se você acumular dívidas? É o assunto de hoje.
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13: Quando não há possibilidade de pagar as contas em dia, seja porque faltou o dinheiro, seja porque uma delas foi esquecida, as consequências negativas são inevitáveis. O que vai acontecer depende do tipo de conta atrasada, hein? Existem alguns casos nos quais os juros começam a somar ao valor, aumentando a parcela atrasada. Em outros, como acontece com as contas básicas de energia elétrica e água, por exemplo, o serviço pode ser cancelado, desligado. Além dessas duas consequências, o nome da pessoa que deixou a conta atrasar ficará manchado como inadimplente. O score cai e fica difícil conseguir crédito de qualquer tipo. Sem falar que tudo vira uma grande bola de neve devido aos valores que crescem cada vez mais. Daqui a pouco eu trago mais um bloco do Educar.
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16: 8:35. E o sábado continua daquele jeito, devagar, mas nem tanto. Porque hoje também tem informação e vamos começar com uma curiosidade para você ouvir. Não é só impressão. O café possui cafeína, uma substância que atua no sistema nervoso central e pode aumentar o estado de alerta e reduzir a sensação de cansaço. Mas tem outro detalhe. Para muita gente, o café também está associado à rotina, cheiro, memória, conversa, família, casa. Aquele primeiro gole e o cérebro já pensa: agora sim começou o dia. É, galera, mas também tem as substâncias do café, que também não faz tão bem se você exagerar bastante, viu? Agora, o risco pode aparecer uma situação engraçada. Mas também pode. O riso pode parecer uma situação engraçada, mas também pode estar relacionado à interação social, emoções e até nervosismo. Ou seja, às vezes você não está achando graça. Você só não sabe o que responder e começa a rir. Quem nunca fez isso, né? Eu tenho certeza que alguém deve ter feito. Atenção! Pais irresponsáveis. Hoje, sábado, dia 22 de agosto, é dia D de vacina. A mobilização acontece das 13 horas às 18 horas na UPAN, em Águaboa. A campanha segue até o início de setembro, com vacinação também no Centro Municipal de Imunização e nas ESFS, na cidade e do interior. E atenção às próximas datas. ESF Cristalino, dia 25, Universitário e Universitário 1, dia 27 e Vila Nova, dia 28. Não esqueça de levar a caderneta de vacina, vacinar e proteger, cuide da sua família e mantenha as vacinas em dia. Agora vamos para a nossa sequência musical e daqui a pouco eu estarei de volta aqui com você com mais curiosidades, dicas úteis e muita coisa boa para você neste sabadão, que só tá começando, viu, galera?

importante para quem vai aproveitar o sábado fora de casa. Antes de sair, confira se está com documento, celular, chave, carteira e combustível, porque existe uma descoberta científica que todo motorista faz. O posto de combustível sempre aparece depois que você já entrou na reserva. Mas brincadeiras à parte, se for dirigir, nada de álcool ao volante, nada de celular dirigindo e respeite os limites da estrada. O melhor passeio é aquele em que todo mundo volta para casa. Agora a primeira dicasinha para você. E já que o celular está praticamente grudado na sua mão, faça uma coisa hoje: apague aplicativos que você não usa, apague fotos repetidas, organize seus arquivos e veja se existe algum aplicativo com acesso a informações que ele realmente não precisa. Seu celular também merece uma faxina de vez em quando, viu? 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Não fique de fora, eu vou estar lá nos dias 10 e 11, tá? Então, agora vamos para os nossos apoiadores culturais. E daqui a pouco eu estarei de volta aqui com você, com mais músicas e diversões, nesta manhã de sábado aqui do Bom Dia Liberdade.

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3: 8h49.
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2: De volta com mais um bloco do Educar. Não espere a data de vencimento para pagar.
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2: Deixar para pagar as contas no dia em que elas estão vencendo não é a melhor alternativa, pois pode acontecer algum imprevisto ou problema que vai atrapalhar o pagamento. No final, você fica em atraso com os seus compromissos, hein? O ideal é se programar para pagar essas contas alguns dias antes de elas vencerem. Se você não souber exatamente quais são as datas, então chegou o momento de se organizar. Pode ser por meio de anotações simples, registrando quando cada boleto vai vencer. Mas o importante é saber quais são esses prazos para calcular melhor o dia de fazer os pagamentos. Assim, pode reunir toda a papelada de uma só vez e já quitar junto, a fim, claro, de que nada fique para trás. Daqui a pouco eu trago mais um bloco do Educar.
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3: 10:53. Daqui a pouco tem mais curiosidades, tem histórias interessantes, tem dicas para a sua casa, dinheiro, tem segurança, tem informação e tem música. E tem aquela pergunta que todo brasileiro precisa responder no sábado: o que vamos comer hoje? 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Agora vamos para a nossa sequência de músicas e daqui a pouco eu estarei de volta aqui com você. Agora são 8h55.

0: Agora são 9h04. Bom dia para quem está chegando agora. Se você acabou de ligar o rádio, seja muito bem-vindo. Hoje é sábado e aqui ninguém precisa fingir que está com pressa. Vamos começar mais um bloco de curiosidades. Bom, o corpo não possui um detector oficial de sábado, mas nossos organismos possuem o chamado ritmo circadiano, um sistema que ajuda a organizar ciclos de sono, vigília e outras funções ao longo de aproximadamente 24 horas. É por isso que manter horários muito diferentes para dormir e acordar pode bagunçar um pouco essa rotina. Então, se você passou a semana inteira acordando cedo, não precisa necessariamente virar a noite no sábado. Seu corpo agradece um pouco de regularidade, viu? Agora, uma curiosidade de cachorro entende o dono. Os cães conseguem aprender palavras, sons, gestos e principalmente padrões de comportamento. Eles percebem quando você pega a chave, quando coloca o sapato, quando abre determinado armário e provavelmente sabe exatamente o que significa vamos passear. Agora experimente falar vamos tomar um banho. Aí você descobre a verdadeira capacidade de compreensão do cachorro, viu? Agora uma dica para você. Vai ao supermercado hoje? Não vá com fome. Parece besteira, mas quando a fome bate, tudo parece necessário. Você entra para comprar pão, sai com refrigerante, chocolate, bolacha, queijo, sorvete, um produto que está em promoção e uma coisa que você nem sabe para que serve. Faça uma lista antes, seu bolso agradece, viu? Agora vamos para os nossos apoiadores culturais e daqui a pouco eu estarei de volta aqui com você com mais dicas úteis desse sabadão, curiosidades e informações que não podem faltar no nosso Bom Dia Liberdade. 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
1: 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Grosso.
2: Brasil. 97.
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2: 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Agora, centraliza as datas de pagamento.
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2: Essa é uma estratégia que complementa a dica anterior sobre como pagar as contas em dia. Isso porque, centralizando as datas de pagamentos, você terá todos os seus boletos vencendo em um mesmo momento. Dessa forma, pagar naquela data se torna um hábito, né? É verdade, gente, que pode não ser possível deixar todas elas para o mesmo dia, mas procure deixar as datas mais próximas, ou se não, em um determinado período do mês, como no começo ou no final, conforme o dia do seu pagamento. Essa prática vai evitar que se preocupe cada hora com uma conta diferente, porque elas estão vencendo em dias variados. É menor dor de cabeça e mais facilidade na hora de você quitar tudo. Daqui a pouco eu trago mais um bloco do Educar.
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3: Nove horas e 11 minutos. 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

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E agora vamos para nossas sequências de músicas selecionadas para você nesse sabadão. Gente, vocês não imaginam a vontade que eu tô de chegar em casa, almoçar e aproveitar esse sábado, viu? E depois ver a família. É bom demais, vocês nem imaginam. E agora vamos para a nossa sequência de música e daqui a pouco eu estarei de volta aqui com você nesse sábado maravilhoso.

9:22. E agora uma dica para quem vai aproveitar o sábado para colocar a casa em ordem. Graças a Deus a minha já tá, viu, galera? Graças a Deus, passar o sábado de boa. Casa em ordem. Não tente limpar a casa inteira de uma vez. Escolha um ambiente, coloque uma música, abre as janelas e comece. Terminou? Pronto, próximo. Porque se você olhar para a casa inteira antes de começar, pode acontecer uma coisa muito perigosa, viu? Você olha e pensa e decide, semana que vem eu faço. Então, não olhe para a casa inteira, viu? Agora uma dica financeira. Sábado também tem pegadinha, viu? Fim de semana é ótimo. Mas cuidado com é só hoje. É baratinho, depois eu vejo. Eu mereço. E quando você percebe, o cartão está dizendo, você realmente merecia isso? Antes de gastar, pergunte, eu quero ou eu preciso? Se for apenas vontade, espere um pouco. Às vezes a vontade passa. Então, sempre é bom olhar antes de comprar coisas que não são necessárias. Curiosidade do tempo. E quem mora no Centro-Oeste conhece. Você sai de casa com o céu azul, de repente parece uma nuvem. Depois vento, depois sol e você pensa, afinal, eu levo guarda-chuva ou não? Por isso, principalmente para quem vai pegar estrada ou fazer atividades ao ar livre, vale conferir a previsão do tempo antes de sair, viu, galera? Sempre confira. Agora vamos para os nossos apoiadores culturais. Daqui a pouco eu volto com um convite muito importante para você nesse sábado.

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1: 9h24.
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11: 9h27. 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Agora vamos para a nossa sequência de músicas e daqui a pouco eu volto com curiosidades e dicas importantes para você nesse sabadão.
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1: Agora são 9h39. E a hora está passando rápido, viu, galera? Amanhã está voando. E agora uma dica que eu considero maravilhosa. Experimente ficar um pouquinho longe do celular. Não precisa desaparecer do mundo. Não precisa jogar o telefone no rio. Só coloque no silencioso por alguns minutos. Tome seu café, converse, observe o movimento. Escute música, fique quieto. Porque às vezes a gente não está cansado da vida. Está cansado de informação. Agora, curiosidade, por que uma música fica na cabeça? Sabe aquela música que você ouve uma vez e agora está tocando dentro da sua cabeça há 3 horas? Isso pode acontecer porque o cérebro cria ciclos repetitivos e associações entre melodia, ritmo e memória. O problema é que quando a música é ruim, porque aí você passa o dia inteiro pensando, eu não aguento mais essa música. Ela continua tocando mentalmente. Quem nunca aconteceu isso, né? Já aconteceu comigo várias vezes. Agora uma dica pra você neste sábado. Hoje, faça uma coisa simples. Mande mensagem pra alguém que você gosta, mas não mande oi sumido ou sumida. Mande como você está. Está tudo bem? Vamos conversar? Às vezes uma mensagem simples chega exatamente quando alguém precisa. Então, mande uma mensagem pra alguém que você gosta, tá? Mas não vai mandar oi sumido não, viu? Agora vamos para os nossos apoiadores culturais e daqui a pouco eu estarei de volta aqui com você no Bom Dia Liberdade com Victoria Mello, nesta manhã maravilhosa.
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4: 9:41.
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1: De volta com o último bloco do Educar de hoje. Priorize o seu dinheiro para o pagamento das contas.
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1: Algumas pessoas, quando recebem o seu salário, né? Aquela grana no final do mês, primeiro compram aquilo que desejam para depois ver como vão ficar os boletos. Se você também tem este hábito, mas quer pagar as contas em dia, é preciso uma mudança de comportamento. Primeiro você prioriza o seu dinheiro para pagar as contas, reservando o valor total que será necessário para quitá-las, para pagá-las ou então receber e já iniciar os pagamentos. O importante é só começar a gastar com outras coisas após os compromissos já tiverem sido cumpridos, depois que você pagar suas dívidas. Se o problema for que o dinheiro está ficando muito curto após quitar os boletos, então você vai ter que, né, fazer o seguinte: será necessário rever os seus gastos, cortar supérfluos, economizar energia elétrica, entre outras medidas. Para quê? Para minimizar os custos mensais e sobrar um dinheirinho, um valor maior para você. Beleza? Um abraço, bom fim de semana e cuide melhor das suas contas para pagá-las em dia, tá? A gente volta no próximo programa.
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2: 9:45. 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Agora vamos para a nossa sequência de músicas e daqui a pouco eu estarei de volta aqui com você.

0: especial.
1: Essa é do tempo que minha avó chupava chiclete.
2: Rapaz. Não era chiclete, não, era
3: vinho. 9h49.
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9:56. 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Sábado também é dia de lembrar do básico. Vai viajar? Confira o carro. Vai sair? Confira portas e janelas. Vai fazer compras? Confira o orçamento. Vai encontrar amigos? Combine a volta com segurança. Vai postar uma notícia? Confira se é verdadeira. E vai tomar uma decisão importante? Não faça no impulso. Respire, pense e aí decide. 9:57 e vamos de mais uma curiosidade. Algumas espécies de formigas trabalham de forma extremamente organizada. Elas podem carregar alimentos muito maiores que seus próprios corpos e atuar coletivamente na construção e manutenção do formigueiro. Agora imagina, se os seres humanos trabalhassem assim. Você chama, gente, vamos organizar essa casa? E aparece

0: 50 pessoas carregando o sofá. Imagina, galera. Agora, quer organizar alguma coisa hoje? Coloque um cronômetro de 10 minutos. Durante esses 10 minutos, nada de celular, nada de parar para conversar, nada de abrir uma gaveta e começar a olhar fotografia de 2017. Só organize quando o alarme tocar. Se organize só quando o alarme tocar. Pare, você vai ver. Se superar com o que consegue fazer em 10 minutos. 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Agora vamos para os nossos apoiadores culturais e daqui a pouco eu estarei de volta aqui com você com mais informações, dicas e curiosidades que fazem você pensar, como eu não sabia disso?
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5: 10 horas.
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5: 10:03. 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Agora vamos para a nossa sequência de músicas deste sabadão. E daqui a pouco eu estarei de volta aqui com você com mais dicas, curiosidades e informações para deixar você, ouvinte, atento.

0: música boa nesse sabadão, hein? Acabamos de ouvir Corpão de Violão, Country Beat, Marcos Victor, João Nelore Texano, Vestidinho, Israel e Rodolfo Perdoou Nada, com participação de Jorge e Matheus. 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E quero aproveitar e mandar um abraço especial da Rádio Liberdade FM para quem está sempre junto com a gente. 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Um alô também para o Sindicato Rural, sempre fazendo parte do dia a dia de Agoboa. 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Aqui na Rádio Liberdade FM, vocês também fazem parte da nossa história. Agora vamos para os nossos apoiadores culturais e daqui a pouco eu estarei de volta aqui com você no Bom Dia Liberdade.
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4: 10:15.
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17 minutos. Vem aí o nono leilão Direito de Viver. Um grande evento em prol desta causa tão importante. Dia 19 de setembro, a partir do meio-dia, no recinto Portal do Bezerro, em Cocalinho. Será um momento de solidariedade, união e muita participação da comunidade. Então já anote aí na sua agenda, dia 19 de setembro, ao meio-dia, no recinto Portal do Bezerro. Para mais informações, fale com Jarbas Ribeiro pelo telefone 66-981-21-4301. Repetindo, 66-981-21-4301. Participe, contribua e faça parte desta corrente de solidariedade. Nono leilão Direito de Viver. Juntos podemos fazer a diferença. Quero aproveitar para mandar um abraço para todos os ouvintes de Cocalinho. E também para o nosso querido amigo, o meu amigo Jarbas. Um abraço, viu, Jarbas? E agora, mais uma vez, repetindo aqui para vocês, pais e responsáveis, hoje, sábado, dia 22 de agosto, é dia de vacinação. A mobilização acontece das 13 horas às 18 horas na UPAM, em Água Boa. A campanha segue até o início de setembro, com vacinação também no Centro Municipal de Imunização e nas ESFs da cidade e do interior. E atenção às próximas datas. ESF Cristalino, dia 25, Universitário, Universitário 1, dia 27 e Vila Nova, dia 28 de agosto. Não esqueça de levar a caderneta de vacinação. Vacinar e proteger, cuide da sua família e mantenha as vacinas em dia. Hoje, sábado, dia 22, é dia D de vacinação. Então, já vai começar, então, às 13 horas, tá? Até às 18 horas na UPAM, tá, galera? Então, já corre lá, já. Agora, vamos para a nossa sequência de músicas. E daqui a pouco eu estarei de volta aqui com você novamente.

Pedro e Davi. Faz barulho, gente!

35 minutos. Sábado, já estamos chegando na reta final do Bom Dia Liberdade. Eu quero deixar uma missão para o seu sábado. Não precisa gastar dinheiro, não precisa viajar, não precisa postar. Pode ser tomar um café tranquilo, ir visitar alguém, ouvir músicas, assistir filme, caminhar, pescar, cozinhar, conversar, dormir. Sim, dormir também é atividade oficial de sábado, viu? O importante é que você faça alguma coisa que deixe seu coração leve. Agora uma pergunta do sábado. Agora eu quero saber, qual é o verdadeiro sinal de que o sábado começou? É o café? É o churrasco? É o tererê? Tererezinho bem geladinho com gelo, hein? É não precisar colocar despertador? É o almoço diferente? Hoje eu tenho certeza que lá em casa vai ter um almoço diferente, viu? Ou é aquele momento em que você percebe, hoje eu não tenho que fazer nada. Aliás, se você tiver muita coisa pra fazer, finja que não viu essa parte, viu? Agora, atenção, eleitor. Vai estar fora da sua cidade. Na verdade, já até passou, né, galera? Eleições de 2026 já tá bem aí. Você tinha até dia 20 de agosto para solicitar o voto em trânsito. O pedido pode ser feito pelo autoatendimento, mas teve até dia 20. A medida permitida para votar... Quem fez a solicitação ao voto em trânsito, a medida permitida votar temporariamente em outra cidade desde que ela seja uma capital ou município com mais de 100 mil eleitores. O primeiro turno acontece no dia 4 de outubro. Então, não deixe para a última hora, tá? É, vocês que já se inscreveram aí até dia 20, que solicitou e alterou seu voto em trânsito,

0: parabéns, viu? Não fique fora dessa. O primeiro turno acontece dia 4 de outubro, tá? Mais informações no site do Tribunal Superior Eleitoral, tá bom? Agora vamos para os nossos apoiadores culturais e daqui a pouco eu estarei de volta aqui com você novamente.
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5: 10h38.
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0: 10 horas e 41 minutos. Quero lembrar você de uma coisa. A vida não acontece apenas nos grandes momentos. Ela acontece também naquele café simples, na conversa na calçada, na risada inesperada, no almoço em família, na música que toca no rádio, na estrada, num abraço, na visita, naquele momento em que você simplesmente percebe, eu estou aqui. Então aproveite seu sábado, não precisa ser perfeito, só precisa ser vivido. Cuide de quem você ama, cuide da sua casa, cuide do seu dinheiro, cuide da sua saúde e não esqueça de cuidar de você também, viu? Agora atenção, Água Boa. Uma audiência pública vai discutir uma proposta para ampliar o número de vagas de estacionamento em algumas avenidas da cidade. A ideia é permitir estacionamento dos dois lados das vias, sem mudar o sentido de circulação. Na Avenida Araguaia, por exemplo, a proposta prevê reduzir as faixas de circulação para criar novas vagas. A medida seria provisória. Enquanto o município busca recursos para construir estacionamentos definitivos, A audiência deve acontecer nos próximos 20 a 30 dias. E a população será chamada para participar. Comerciantes e moradores poderão contribuir com sugestões para melhorar a mobilidade de Água Boa. E o que você acha disso? Me mande mensagem no WhatsApp 6634681200 e me fala o que você acha dessa ampliação de número de vagas de estacionamentos e algumas avenidas da nossa cidade de Água Boa. 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Agora, vamos para a nossa sequência de músicas. E daqui a pouco eu volto aqui com você do Bom Dia Liberdade, que já tá quase se encerrando, né, galera? Infelizmente. Mas fique tranquilo, porque segunda-feira tem mais. Então vamos para a nossa sequência de músicas. E daqui a pouco eu volto aqui com você.

música boa. A Gogô foi o palco ontem, na sexta-feira, do lançamento da campanha A Reeleição do deputado estadual Dr. Eugênio e da candidatura da primeira-dama Juliana Kolunkiewski. A Câmara Federal, o evento reuniu prefeitos, vereadores e lideranças de diversos municípios do Vale do Araguaia. Dr. Eugênio destacou sua trajetória e o compromisso de continuar representando a região na Assembleia Legislativa. Juliana reforçou a proposta de ampliar a representatividade do Araguaia em Brasília. O encontro também contou com a presença de Mauro Mendes e Otaviano Pivetta, reforçando a união e o alinhamento político do grupo. Um evento que marca um novo capítulo na política do Araguaia. Agora também a Gogô é um destaque no Taekwondo Nacional. A equipe comandada pelo mestre Lipa brilhou no Supercampeonato Brasileiro, realizado em Brasília, com cerca de 3 mil atletas. Jennifer Cristina conquistou o ouro no Sub-21 e bronze na categoria adulta, somando pontos importantes para o ranking nacional. Yasmin Figueiredo também garantiu a medalha de ouro e mais 20 pontos no ranking. E o próximo desafio já está marcado.

Jennifer e Rafael vão representar Água Boa em uma competição internacional em Lima, no Peru. Mais uma vez o esporte de Água Boa, destaque do Brasil e no mundo. Parabéns aí a Jennifer e Rafael, que vão representar a Água Boa em uma competição internacional em Lima, no Peru, viu? Parabéns. 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E olha só, chegamos ao final de mais uma edição do Bom Dia Liberdade. E que manhã gostosa, viu, galera? Esse sabadão maravilhoso. Sábado sempre é bom. Bom pra descansar, aproveitar a família. Teve música, teve informação, teve curiosidade, dicas, risadas. E teve aquela companhia que só a liberdade sabe fazer, né? Muito obrigada a você que ficou com a gente. Você que está trabalhando, que não saiu do serviço ainda. Você que está no comércio, na fazenda, na estrada, em casa, preparando o almoço, limpando a casa ou descansando, ou simplesmente ouvindo a rádio enquanto decide o que eu vou fazer hoje. E olha, se ainda não decidiu, tá tudo bem, o sábado é longo. E quero mandar um abraço para todos os ouvintes nesta manhã de sábado que participou da programação. Eu sou Victoria Mello, um beijo enorme para você. Que Deus abençoe seu sábado, sua família, sua casa, seu trabalho e todos os seus caminhos. O programa continua aqui na Rádio Liberdade FM, hein? E lembre-se, sábado é dia de viver um pouquinho mais devagar. Então aproveite, descanse, dê risada, coma alguma coisa gostosa, converse com quem você ama e, se puder, não coloque despertador amanhã, porque amanhã é domingo. Eu já vou desligar o meu, viu? Porque amanhã eu não quero nem saber, é dia de acordar tarde. E se eu acordar cedo, pode ter certeza que é dia de passar com a família também. Um beijo, fiquem com Deus e até segunda-feira, porque segunda, bom, segunda a gente conversa sobre isso. 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Até segunda-feira, um beijão e um ótimo sábado para você, ouvinte. 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
2: Brasil. 11:03.
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4: 115.

0: delícia. Valeu demais.
1: João,
0: obrigado pelo convite. Que Deus abençoe ainda mais sua vida. Você é um cara.
1: Que isso, obrigado, viu?
0: 100%.
1: Ter você no meu DVD, meu irmão. Prazer muito grande, viu?
0: Tamo junto, igualmente.
1: Todo sucesso,
0: sucesso, um beijo. Guilherme. Valeu, moçada.

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1: 11:28.
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1: 11:30.

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Dá um Lá maior aí pra nós. 3, 4. Essa é pra relembrar os...

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3: Meio-dia e 15 minutos.
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Certa vez disse um sábio: o silêncio fala muito e não comete erros. Para cada sofrimento seu, para cada dor, lembre-se, você é mais forte tendo fé. Felizes aqueles que acreditam de verdade. Eles nunca acreditam.

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2: Meio-dia e 41 minutos.
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2: Meio-dia e 42 minutos.

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4: 1:06.
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2: Uma e sete.

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9: 1:33.
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11: Chegamos a mais um final de semana, meu amigo. Diga-se de passagem, o penúltimo final de semana desse mês, hein? Mês está indo embora. Ai, ai, ai. Prazer, eu sou Fernando Leme e nós estamos lá a partir de agora com mais uma edição do Hits Mais. Liberdade. Bom, que seja um final de semana cheinho de boas realizações para todos vocês aí na sintonia da nossa programação. Que seja um final de semana alegre, divertido, gostoso. Vai participando aí da nossa programação. Você pode ficar à vontade para você mandar o seu WhatsApp, para você mandar aquele super alô, esteja você em casa ou dando aquela caroninha pra gente ou no seu ambiente de trabalho, assim como nós aqui também, para fazer a alegria do seu final de semana, né? Bora lá, vamos começando então Hits Mais a partir de agora.

Que alegria ter você com a gente no penúltimo final de semana de agosto, hein? A sua companhia deixa a nossa programação muito mais animada, muito mais gostosa, muito mais especial. Você pode continuar curtindo aí essa seleção musical preparada com carinho e aproveitar para participar também. Manda seu WhatsApp, conta pra gente o que você mais gosta de ouvir e pede a tua música preferida, né? Que combina aí com o seu momento, com o seu final de semana. Valeu demais pela audiência e tenha um final de semana incrível.

0: Maravilha, um ótimo dia para cada um de vocês aí. Seguimos com o nosso programa. É hora de mandar aquele salve, aquele abraço para a galera que tá na sintonia. A Marli e o Henrique no trabalho. Sabrina Alves, obrigado pelo carinho. Neco, o Ivo, a Jéssica, o Silvio e o Bruno Reis também estão acompanhando o nosso programa aí. Um grande alô para vocês aí.
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1: 1h58.
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1: 2 horas.
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3: E a gente segue por aqui com muita música boa.
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3: Essa é a trilha sonora da sua programação. Vamos lá, continua.

mais um fim de semana chegou em nossas vidas, trazendo aquela energia gostosa. E nós agradecemos de coração por ter você aí do outro lado. Que os próximos dias sejam leves, alegres e cheios de bons encontros. Tá a fim de ouvir o seu artista preferido? Então, pega teu celular aí, manda tua mensagem pelo WhatsApp e faça o seu pedido musical, tá? A gente tá esperando a sua participação para poder deixar o programa ainda mais conectado com você.

0: que você tá acompanhando o nosso programa e aí já mandou seu alô, tá pedindo música, tá mandando alô, vamos lá, vamos registrando aqui as participações, meu amigo Gil, a Maria Angélica, a Suzana também, a Rosa, a Elaine Arantes, o Francisco Araújo também tá acompanhando o nosso programa aí, obrigado pela audiência, já tem mais alôs, tá?
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0: Fechando mais um bloco por aqui com muitos sucessos, né? Que você sempre curte aqui com a gente. E a gente faz uma rápida pausa, mas já tem mais. Peraí.
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3: 12:25.
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4: 12:27.
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6: E vamos lá, fique ligado, viu? Porque tem muito sucesso pra você por aqui.
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6: Música boa pra você é aqui na nossa programação.

que bom que você está acompanhando o nosso programa com muita música boa, muitas informações também, né? Do Brasil e do mundo. E as suas participações através do WhatsApp, vai mandando aí, porque daqui a pouquinho rola aquele salve, daqui a pouquinho vai rolar aquele super alô.

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1: Pra você que tá acompanhando o nosso programa aí, desejo pra você um dia sensacional, com muita música boa, e é hora de mandar alô. A Erika Reis tá na sintonia da nossa programação, quem tá com a gente também é a Eliana, a Mariana também tá acompanhando a gente, obrigado, a Mirella, alô Marina Ribeiro, a Kelly, a Gláucia, valeu pelo carinho, muito obrigado pela audiência de cada um de vocês.
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3: Tá,
4: Duas e 50.
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5: 2h54.
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7: Vamos lá, sequência de músicas por aqui.

música mais gostosa no seu rádio. Obrigado pela audiência. Continue participando aí através do WhatsApp, porque daqui a pouquinho vai rolar aquele salve. Daqui a pouquinho vai rolar aquele alô pra quem tá acompanhando a nossa programação. Obrigado aí pela audiência. Vamos lá, a música continua.

E vamos seguindo, né? Vamos seguindo aí com a nossa programação nesse dia sensacional. Pra você que tá acompanhando a gente aí pedindo música, também vai acompanhar os seus alôs, tá? A Lucireia Ramos tá na sintonia, Laís, o Claudinei também, a Denise, o Afonso, alô Rodrigo, aquele abraço, e o Ricardo Soares também.

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1: Olha, mais uma vez, um orgulho gravando aqui o meu DVD e CD, o disco, né, como queira dizer, 2024. Agora,

0: Sucesso, meu irmão. Alguém já aprendeu o refrão já?
1: Só basta você me ligar, que eu vou correndo te encontrar. Só basta você me ligar.
0: Tá. Obrigado, gente. Sucesso, barulho da pisadinha.
2: Barulho, turma, pro chão de avião aí.
0: Obrigado.
3: Obrigado,
0: senhor. Sucesso, meu irmão. Deus abençoe.
3: Obrigado, pai. Por isso mandamos desafio de vida. Passão de muito obrigado.
0: Obrigado.
2: Faz barulho, seu paro. Quem gostou, faz barulho aí.
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5: 3:20.
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4: 23.
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6: Que bacana, nós estamos curtindo juntos aí o penúltimo final de semana de agosto e a melhor trilha sonora que tá rolando por aqui. Obrigado por escolher nossa companhia e permitir que a música faça parte do seu dia, tá? Aproveita para mandar um abraço bacana para alguém especial, fazer uma homenagem ou dividir uma boa notícia com a gente também. Escreva pelo WhatsApp aí, participe, espalhe energia por meio da nossa programação e visite também as nossas redes sociais. Vai lá.
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6: E vamos lá, conferindo aí a nossa programação. Segue.

música maravilhosa que você gosta, rola aqui na nossa programação. Nosso muito obrigado pelo seu carinho, pela sua audiência. Continue pedindo a tua aí através do nosso WhatsApp. Daqui a pouquinho a gente vai mandar aquele alô pra galera toda que tá na sintonia aí. E claro, sua canção também rola aqui na nossa programação, né? Muito bom saber que você tá aí. Esteja você em casa, no seu trabalho, esteja você aí dando uma caroninha pra gente no teu carro, no teu caminhão. Nosso muitíssimo obrigado pela tua audiência. Vamos lá, a programação não para.

0: Mais músicas e mais informações. Coisa boa saber que você tá acompanhando a gente. É hora de registrar as participações. Então vamos lá. Deixa eu ver quem tá comigo aqui. O Antônio Rodrigues, a Jaqueline também, a Patrícia, o Davi, obrigado pelo carinho, Alice. Alô, Adriana Campos, aquele abraço. E o Célio Medeiros também tá pedindo um modão aqui, a gente vai tocar, tá bom? Daqui a pouquinho tem mais alôs.
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1: 104.
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3: 3h48. 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
2: Liberdade FM 3:51.
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4: Programação sensacional para você que tá curtindo aí a gente. Nosso muito obrigado pela sua audiência. Já participou do programa? Manda o WhatsApp aí pra rádio, fica à vontade. Daqui a pouquinho a gente vai mandar aquele super alô pra todo mundo aí na sintonia. Pede sua música, manda abraço, mostra que você tá na sintonia. Se você ainda não acessou as nossas páginas nas redes sociais, acesse e participe também. Dá um like lá pra gente, siga a gente nas nossas redes sociais. Vamos lá, a programação segue.
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4: E vamos lá, porque por aqui é só música boa.

aquela música que você gosta, na melhor programação do seu rádio. Você participa, você pede, a gente, né, vai anotando aqui os pedidos musicais, mandando para o programador e a qualquer momento rola na nossa programação. Vamos nessa, a música continua.

0: Só musicão, né? Pra quem tá pedindo aí, obrigado pelo carinho, pra quem tá acompanhando o nosso programa aí, valeu. Alô, Geninho Fernandes, um abraço. A Zileia Barros também, a Flávia Santos, Roséia está na sintonia, a Elaine, Roseli. Alô, Tânia, obrigado pelo carinho, daqui a pouquinho tem mais alôzinhos.
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0: E aí, tá curtindo? Claro que tá, tá gostando? Espero que sim. Então, aguenta a mão aí que a gente já volta com muito mais músicas pra você, peraí.
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2: Quatro e dezesseis.
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2: E vamos lá, porque por aqui o ritmo não para, continua. E vamos lá, se prepara aí, porque tem muito mais sucesso chegando.

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1: Sensacional, tá vendo aí, né? Só musicão pra quem tá acompanhando a nossa programação nesse dia maravilhoso. Continue participando da nossa programação, porque daqui a pouquinho eu vou mandar aquele alô sensacional pra você. Vamos lá, a música continua.

0: E aí, mandou o seu alôzinho pra nossa programação? Que bom, porque agora a gente vai registrar as participações aí. Meu amigo Ricardo tá na sintonia também, o Guilherme. Alô, Graziele, a Dayana, ambas no trabalho acompanhando o nosso programa. Leonardo Félix, obrigado pelo carinho. A Conceição também, Ana Lúcia, a Juliana Morgado, obrigado pelo carinho, obrigado pela sintonia.
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1: 4h49.
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1: 4h51.
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7: Pois é, mês de agosto tá entrando em sua reta final, mas ainda nós temos aí muita música, muita diversão e boas vibrações para compartilhar, né? Obrigado por estar conosco em mais um final de semana e fortalecer essa conexão tão especial entre a gente.
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7: Respira fundo aí, curte o que vem agora porque é só música boa.

dia maravilhoso e que dia sensacional, porque você tá aí acompanhando a nossa programação. Nosso muito obrigado pela sua audiência. É muito bom saber que tem assim, ó, um monte de gente ouvindo a gente por toda a cidade. Obrigado pelo carinho, muito obrigado pela sua sintonia. Vamos nessa, a música não para.

0: Vamos lá, tá na hora de mandar aquele alô bacana pra si, pra quem tá na sintonia, curtindo aí a nossa programação, muita música boa e os seus alôs através do nosso WhatsApp também. Alô, Suzana, a Mari também tá acompanhando o nosso programa, obrigado pelo carinho, alô, Maurício, a Alina, alô, Maria Silva, valeu. O Diego Moreira também tá acompanhando a gente, a Mari Augusta, um beijo, já já tem mais.
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0: Vamos lá, uma rápida parada, já já tem mais.
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3: 5:20.
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3: 5:22.
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12: Que bacana que não faltam motivos para poder sorrir, renovar as energias e aproveitar cada instante. Fale com a gente pelo WhatsApp aí. Escolha seu som favorito e venha deixar a sua marca em nossa programação. Vai lá, tô aguardando, hein?
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12: E vamos lá, porque por aqui é só música boa.

uma atrás da outra, menos intervalos, mais música boa, muita informação do Brasil e do mundo, muitos alôs também. Vai mandando seu WhatsApp aí pra gente. Aqui você fica muito bem informado e ouvindo a melhor programação musical. E a música não para, vamos lá.

0: mais alôs e mais músicas. E alôs também, né? Que não pode faltar pra você. Alô, Maria Tereza, grande beijo. A Luísa Ramos também tá na sintonia. André de Oliveira, obrigado. A Natália. A Mariana também, grande beijo pra você. Alô, Selma, obrigado pela sintonia. A Marina Helena. Alô, Josiane, grande beijo pra você. Daqui a pouquinho tem mais alôs.
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3: 5:51.
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7: Coisa boa, coisa maravilhosa, já estamos de volta. Prazer, eu sou Fernando Leme, desejo só o melhor pra você. Tá na hora.
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7: Você sabe que nem todo silêncio significa ausência, né? Às vezes, Deus trabalha onde os olhos não alcançam. Existem aqueles momentos em que você ora, pede uma resposta e você não consegue perceber nenhum sinal. Os dias passam, a situação permanece igual e o coração começa a se perguntar se Deus realmente ouviu. O silêncio, ele pode parecer abandono, principalmente quando a dor aperta e você precisa urgentemente de uma direção. Mas nem todo silêncio significa ausência, meu amigo. Muitas vezes, enquanto você acredita que nada está acontecendo, Deus está preparando aquilo que os seus olhos ainda não conseguem enxergar. Há trabalhos que acontecem no invisível, caminhos que estão sendo organizados e respostas que precisam chegar no tempo certo. Pense em uma semente colocada debaixo da terra, por exemplo. Durante algum tempo, ninguém vê movimento algum. Por fora, tudo parece parado. No entanto, no interior do solo, ela está criando raízes, fortalecendo-se e preparando-se para romper a superfície. O silêncio da terra não significa que a vida deixou de existir. Significa que algo está sendo formado ali. Assim também acontece em sua caminhada. Algumas mudanças precisam começar dentro de você antes de aparecerem ao seu redor. Talvez a resposta que você espera exija amadurecimento, paciência ou uma preparação que ainda não compreende. Deus pode não estar mudando imediatamente a situação, porque antes está fortalecendo você para enfrentá-la. Sacou? É difícil confiar quando não sabemos o que

E vai acontecer amanhã. Nós queremos explicações, datas, garantias, mas a fé não é ter todas as respostas. É continuar acreditando quando os olhos ainda não conseguem confiar. É caminhar mesmo sem enxergar a estrada inteira, confiando que Deus, ele vai conhecer o percurso, sempre conhece e conhecerá. Talvez uma porta tenha se fechado e você ainda não saiba por quê. Talvez um plano

Isso não significa que você deve ficar parado esperando. Continue fazendo a sua parte, trabalhe, procure soluções, converse, aprenda e mantenha o coração aberto. A fé não substitui a atitude, ela oferece força para agir sem perder a esperança. Não use o silêncio de Deus como prova de que sua oração foi ignorada. Talvez a resposta esteja vindo de uma forma diferente daquela que você imaginou. Em alguns momentos, Deus muda as circunstâncias. Em outros, muda o nosso coração para que possamos atravessá-las. Se hoje você não consegue compreender o que está acontecendo, respire e confie. Não abandone a sua fé por causa de uma espera. O tempo de Deus não é vazio. O tempo é preparação, crescimento e cuidado. Nem todo silêncio significa ausência. Às vezes Deus trabalha onde os olhos não alcançam. E quando a resposta finalmente chegar, você poderá perceber que, mesmo nos dias em que tudo parecia parado, Ele nunca deixou de cuidar de você.

atrás da outra, menos intervalos, mais música boa, muita informação do Brasil e do mundo, muitos alôs também. Vai mandando seu WhatsApp aí pra gente. Aqui você fica muito bem informado e ouvindo a melhor programação musical. E a música não para. Vamos lá.

0: mais alôs e mais músicas. E a Luz também, né? Que não pode faltar pra você. Alô, Maria Tereza, grande beijo. A Luísa Ramos também tá na sintonia. André de Oliveira, obrigado. A Natália. A Mariana também, grande beijo pra você. Alô, Selma, obrigado pela sintonia. A Marina Helena. Alô, Josiane, grande beijo pra você. Daqui a pouquinho tem mais alôs.
1: Que bom que você tá curtindo a nossa rádio. Fica aí, eu volto já.
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3: Boa tarde!

0: horas e 12 minutos.
1: Chama lá minha senhora, se gravei. Ué? Ô, oh, Vivi, um cheio de coração, obrigado, minha amiga. Segura a rede hoje. Segura! Pra vocês.

Ei, minha paulistana, um forte abraço. Pensa numa vida de vaqueiro desmantelada, viu? Mad Dog só enchendo e derramando e a moçada só virando os copos. Tá bom? Tá certo? Tem muito cabra que tá apaixonado aqui, tem? Cadê as mulheres apaixonadas da noite? Cadê elas? Quem que tá bebendo cerveja gelada? Quem que tá bebendo? Rapaziada, tão bebendo. Rapaziada, tão tomando aí um whiskyzinho aí com Mad Dog aí que eu tô vendo, viu? É. Bora dá o tom dela, dá o tom dela, mano. Vamos beber, bora. Ah.

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2: 6:21.
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2: 6:23.
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8: Maravilha, onde quer que você esteja agora, trabalhando, viajando, descansando, reunindo com os amigos, né? Receba o nosso carinho e o nosso agradecimento pela sintonia, tá? A programação segue no maior alto astral para embalar esse seu final de semana. Respira fundo aí, curte o que vem agora, porque é só música boa.

maravilhoso e que dia sensacional, porque você tá aí acompanhando a nossa programação. Nosso muito obrigado pela sua audiência. É muito bom saber que tem assim, ó, um monte de gente ouvindo a gente por toda a cidade. Obrigado pelo carinho, muito obrigado pela sua sintonia. Vamos nessa, a música não para.

0: vamos lá, tá na hora de mandar aquele alô bacana pra sim, pra quem tá na sintonia, curtindo aí a nossa programação, muita música boa, e os seus alôs através do nosso WhatsApp também. Alô, Suzana, a Mari também tá acompanhando o nosso programa, obrigado pelo carinho. Alô, Maurício, a Alina, alô, Maria Silva, valeu. O Diego Moreira também tá acompanhando a gente, a Mari Augusta, um beijo, já já tem mais.
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0: uma salva de palmas do Guerrito, por gentileza.
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4: 6 horas e 40 minutos.

0: Luísa.
1: Cê tá doido.
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7: 6:46.
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3: Que bacana que você tá junto com a gente aí. Obrigado pelo seu carinho, pela sua audiência. Ó, não fique apenas ouvindo não. Venha fazer parte da festa. Envia teu nome aí, tua cidade, seu bairro, né? Pelo nosso WhatsApp. Conta pra gente qual é a tua música preferida. O que você mais gosta aqui na programação? Vai lá. Liberdade. E vamos lá, se prepara aí porque tem muito mais sucesso chegando.

0: mandou o seu alôzinho pra nossa programação, que bom, porque agora a gente vai registrar as participações aí. Meu amigo Ricardo tá na sintonia também, o Guilherme. Alô, Graziele, a Dayana, ambas no trabalho acompanhando o nosso programa. Leonardo Félix, obrigado pelo carinho. A Conceição também, Ana Lúcia, a Juliana Morgado, obrigado pelo carinho, obrigado pela sintonia.
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3: 717.
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5: Boa tarde a todos de Água Boa e vizinhança. Agora começa o especial sertanejo pela Liberdade FM 104,9. Eu sou Jean Martinazzo e vou estar ao seu lado com os hits mais queridos do sertanejo. Você faz parte do nosso show, então não perca tempo e envia sua mensagem pelo WhatsApp no 66-3408-1200. Solicite a sua canção favorita, mande abraços e compartilhe de onde você está acompanhando a Liberdade FM. Acompanhe a gente nas mídias sociais também, né? Curta a nossa página no Facebook, Liberdade FM 104.9, e siga-nos no Instagram, arroba Liberdade 104.9 FM, para estar sempre atualizado com a sua rádio favorita. O especial sertanejo já está online, aumente o volume, pois agora, tá na Liberdade, tá bom demais.
8: Meu

especial sertanejo não para de animar, né, sua sintonia aqui na Liberdade FM. Continuamos trazendo os grandes hits do sertanejo para sua companhia. Deixe o volume no máximo. A sequência musical de hoje está espetacular. Vem muito romance sertanejo tradicional por aí, aqui na Liberdade FM.

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0: bom ter você ouvindo a Liberdade FM. Mantenha-se por perto, pois já já continuamos com o especial sertanejo cheio de músicas de qualidade para animar seu dia. Envie a sua mensagem, mande um abraço e participe conosco pelo WhatsApp 6634681200. E lembre-se também de seguir a sua rádio predileta nas redes sociais. No Instagram, @liberdade104.9fm e o Facebook, Liberdade FM 104.9. Logo mais, muito mais música sertaneja para você aproveitar aqui com a gente.
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0: Na verdade, meus queridos, é que a alegria desse show, dessa noite, ela vai passar. Mas a alegria que vem do trono de Deus, que chama Jesus Cristo, quando você o aceita como Senhor e Salvador da sua vida, você recebe uma alegria que ela não acaba nunca.
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2: Muito obrigado.

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1: 7h45.
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2: 7:47.
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3: Estamos de volta com o Especial Sertanejo. Então, gratos aí pela sua presença e por seguir conosco nessa vibração maravilhosa. Vire o volume pra cima, que a playlist está exatamente como você gosta. O sertanejo segue reinando aqui na edição. Então prepare-se para aquele hit que vai animar o seu dia. Tá na Liberdade? Tá bom demais.

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1: Começando com a política, uma pesquisa do Paraná Pesquisas indica Simone Tebet, do PSB, e Marina Silva, da Rede, numericamente à frente na corrida pelas duas cadeiras ao Senado por São Paulo. O levantamento foca nas eleições de 2026 e mostra um cenário de disputa acirrada no estado. As duas políticas despontam na liderança, projetando um pleito movimentado. Os dados já começam a delinear as estratégias eleitorais para os próximos anos, com destaque para a capital paulista e os grandes centros do estado.
2: Primeiro lugar!
3: Primeiro

só sucesso rolando pra você no Especial Sertanejo. Então mantenha-se na melhor frequência do rádio e curta cada momento. A nossa programação especial continua do jeito que você prefere. Ajuste o seu coração, porque estamos trazendo grandes músicas para a sua sintonia. Tá na liberdade, tá bom demais.

0: Alex Promocional.
1: Não, Garcia, viu?
2: Gregory Matheus.
3: Envolve cada especialista independente com vocês nos acompanhando na empresa. Permanecemos juntos até as 19 horas com o melhor da música sertaneja. Na Liberdade, tudo é muito mais gostoso.

0: feliz em te ver ouvindo a Liberdade FM 104.9. Continua com a gente, pois o especial sertanejo vai seguir com muita música boa em instantes. Não perca tempo, mande já o seu abraço, o seu recado, também participe com a gente através do WhatsApp 66-3468-1200. Siga também a nossa emissora lá nas redes sociais, no Instagram, arroba Liberdade 104.9 FM e no Face, Liberdade FM 104.9. Já tem mais música sertaneja esperando por você aqui com a gente.
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isso, Xane Avião, DJ Ives, MC Dani.

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3: 8h14.
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7: Olá novamente com o nosso Especial Sertanejo. E é maravilhoso ter você participando conosco desta edição especial feita pensando em você. Então segura as emoções que temos mais sucessos sertanejos pela frente. Prepare-se, porque está chegando aquela canção que vai tocar direto no seu coração. Tá na liberdade? Tá bom demais.

hit que toca um clássico, né? Viva momentos únicos com uma seleção especial no sertanejo. Prepare-se para um hit que é pura alegria para cantar alto e se divertir. Tá na liberdade, tá bom demais.

0: aqui na 104.9, o sertanejo não para. Dá uma segurada aí que a gente faz um intervalo bem rápido e retornamos com muito mais pra você. Ainda tem muita música boa no especial sertanejo. Fala com a gente em @liberdade104.9fm 6634-68-1200 liberdade FM 104.9, porque tá na liberdade, tá bom demais.
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0: Jesus do céu! Nossa, eu ganhei meu presente de aniversário, de Natal, de Ano Novo, de casamento. Não quero, porque eu não vou casar mais.
1: Carinho de vocês pra Fátima.
0: Obrigada, gente!
1: Valeu, Fátima.
0: Deus abençoe, de Paulo e Paulinho, amo vocês. Dá um beijo, meu amor.

0: Voltamos já.
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2: Demais. 8h43.
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3: Oito e Rádio 20. Nesta hora do Ângelus, queremos rezar juntos. O anjo do Senhor anunciou a Maria e ela concebeu do Espírito Santo. Ave Maria, cheia de graça, Senhor é convosco. Bendita sois vós entre as mulheres e bendito é o fruto do vosso ventre, Jesus. Santa Maria, Mãe de Deus, rogai por nós, pecadores, agora e na hora de nossa morte. Amém. Eis aqui a escrava do Senhor, faça-se em mim segundo a vossa palavra. Ave Maria, cheia de graça, Senhor é convosco. Bendita sois vós entre as mulheres e bendito é o fruto do vosso ventre, Jesus. Santa Maria, Mãe de Deus, rogai por nós, pecadores, agora e na hora de nossa morte. Amém. E o Verbo divino se encarnou e habitou entre nós. Ave Maria, cheia de graça, o Senhor é convosco. Bendita sois vós entre as mulheres e bendito é o fruto do vosso ventre, Jesus. Santa Maria, Mãe de Deus, rogai por nós, pecadores, agora e na hora de nossa morte. Amém. Rogai por nós, Santa Mãe de Deus, para que sejamos dignos das promessas de Cristo. Oremos. Infundi no nosso espírito a vossa graça, ó Pai. Vós que na anunciação do anjo nos revelastes a encarnação do vosso Filho, pela sua paixão e cruz, conduzi-nos à glória da ressurreição. Por Cristo nosso Senhor. Amém. Glória ao Pai, ao Filho e ao Espírito Santo, como era no princípio, agora e sempre. Amém. Evangelho de Jesus Cristo segundo Mateus. Naquele tempo, apresentaram a Jesus um homem mudo que estava possuído pelo demônio. Quando o demônio foi expulso, o mudo começou a falar. As

0: multidões ficaram admiradas e diziam: nunca se viu coisa igual em Israel. Os fariseus, porém, diziam: é pelo chefe dos demônios que ele expulsa os demônios. Jesus percorria todas as cidades e povoados, ensinando em suas sinagogas, pregando o evangelho do reino e curando todo tipo de doença e enfermidade. Vendo Jesus as multidões, compadeceu-se delas porque estavam cansadas e abatidas, como ovelhas que não têm pastor. Então disse aos discípulos: a messe é grande, mas os trabalhadores são poucos. Pedi, pois, ao dono da messe que envie trabalhadores para a sua colheita. Palavra da salvação. Glória a vós, Senhor. A palavra de Deus nos ensina mais uma vez a confiar no Senhor. Jesus cura o mudo, quer curar a sua mudez, o seu medo de anunciar, seu medo de evangelizar, a sua preguiça de não ir para a igreja ou ensinar seus filhos. E você só precisa dizer: eu creio, Senhor. Porque Jesus diz: a messe é grande, mas os operários são poucos. Quem sabe você seja um operário do Senhor e se coloca a serviço do reino para que a palavra de Deus possa ser transmitida àqueles que ainda não a conhecem. Esta é a missão de todo cristão batizado. Não cruzar os braços, mas arregaçar as mangas e ir em frente. É preciso você fazer a sua parte. Louvado seja nosso Senhor Jesus Cristo, para sempre seja louvado. E a bênção de Deus Todo-Poderoso, Pai, o Filho e o Espírito Santo, desça sobre vós e permaneça para sempre.
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9: 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Então, se liga aí com a gente. 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
1: No cenário econômico, o Índice Geral de Preços do Mercado, o IGPM, apresentou uma queda de 0,36% na segunda prévia de agosto. A informação foi divulgada pela Fundação Getúlio Vargas, a FGV. A deflação, contudo, perdeu força em comparação com a queda de 1,11% que havia sido registrada na mesma leitura.

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